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1: São 2 horas.
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1: São 4 horas.
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1: São 5 horas.
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1: São 7 horas.
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1: São 8 horas.
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programa Ser Igreja está a começar. O meu nome é Paulo Azadinho e nesta hora serei a sua companhia neste que é o magazine da Diocese de Évora. No programa de hoje damos destaque ao movimento Cursilhos de Cristandade. Recebemos o seu diretor e vamos conhecer um pouco melhor este movimento, a sua ação na nossa Diocese. Acompanhamos também as notícias semanais com a Rosário Silva, o boletim da Ajuda à Igreja que Sofre, e acompanhamos a liturgia da palavra deste domingo. Fique na minha companhia, é bom estarmos juntos. Este é o programa Ser Igreja.

0: ser Igreja de novo na sua companhia e hoje para conhecermos melhor o movimento dos cursos de cristandade é uma realidade, como sabe, com uma longa presença na Arquidiocese de Évora. E para esse efeito temos connosco David Rodrigues, que é o responsável de diocesano e a quem eu desde já agradeço a presença e por ter aceitado também o nosso convite. David, para quem nunca possa ter ouvido falar nos cursos de cristandade, pode contar-nos muito brevemente o que são, um bocadinho da sua história?
1: O movimento dos cursos de cristandade, muito genericamente e muito rapidamente, é um movimento de igreja que tem como objetivo fermentar os ambientes de evangelho. Resumindo, é para isto que o movimento serve. Fermentando os ambientes de evangelho, porque há uma descoberta de um cursinho. Uma descoberta de que Jesus está vivo e que está presente e que está em nós. E que o nosso dever e a nossa e perante tudo aquilo que Jesus nos deu é de facto levar a palavra dele, levar os ensinamentos dele, levar o amor dele a todos aqueles que nos rodeiam. Nós até temos muito por hábito dizer lá nos cursilhos que temos que evangelizar o nosso metro quadrado. E para isso temos também estar preparados, como é óbvio, não é verdade? Temos que nos alimentar da palavra de Deus, temos que, junto do sacrário, pedir muito a Deus também que nos dê as palavras certas na altura que serão devidas para que de facto seja uma realidade esta nossa maneira de estar. E de facto é isto. É um movimento de muita alegria. De muita simpatia e principalmente de muito bem fazer.
0: David, e é um movimento que tem uma dinâmica muito própria, não é? Estamos a falar daqueles 3 dias em que há um cursinho. Eu sei que não nos pode dizer o que é que se passa lá, mas
1: Sim, mas
0: pode-nos
1: em linhas gerais,
0: levantar um
1: posso
0: bocadinho o véu.
1: sim, posso perfeitamente, sem problema algum, porque um cursinho de cristandade não se consegue explicar. Porque um cursinho de cristandade é uma vivência que cada pessoa tem à sua maneira. Eu vivi o meu cursinho de cristandade à minha maneira. Se fosse fazer um cursinho de cristandade, vivia o cursinho à sua maneira, apesar do método ser o mesmo. Mas o nosso sentimento é um sentimento diferente, porque cada um é uma pessoa. O cursinho realmente é composto por 4 dias, 3 dias de cursinho e uma noite, como nós dizemos. E esta noite é muito importante num curso de cristandade porque é a noite em que nós fazemos o nosso exame de vida, a nossa revisão da nossa vida, que tem sido até àquela altura. E que fazemos, como nós dizemos no curso, o filme da nossa vida. E perante esse filme, depois será então a nossa vivência. E depois são 3 dias. São 3 dias, em que ouvimos muita coisa, são 3 dias em que sentimos muita coisa, são 3 dias que vivemos muita coisa e que nos leva a encontrarmos connosco, em primeiro lugar, depois a termos o encontro com Cristo, um encontro forte e profundo com Cristo, e depois, finalmente, o encontro com os irmãos. Que é depois essa a nossa meta, é de facto vir para os ambientes, fermentá-los do Evangelho.
0: David, eu tenho uma curiosidade, se calhar também é um bocadinho ignorância minha, mas porquê é que fazem homens e mulheres?
1: Não é em todas as dioceses que isto acontece, mas a Diocese de Évora sempre se tem pautado, desde que eu me conheço nos cursos de cristandade, e já lá vão 38 anos, fazer primeiro o curso de homens e depois o curso de senhoras, que é focalizado para as esposas desses homens e pronto, também para alguma senhora que seja solteira, que seja viúva, que possa viver. Isto porquê? A Diocese de Évora necessita de homens nas igrejas, necessita de homens nos ambientes.
0: Que é um problema que nós temos aqui, não é?
1: Se nós vamos dar abertura a que se façam, é que as senhoras façam primeiro, os homens têm um feitiço muito esquisito. E pouca coisa os consegue fazer mudar de ideia. E O que nos acontece aqui na nossa diocese é que a maior parte dos homens, isso passou-se comigo, passou-se com muitos homens, quando fizeram o seu cursinho de cristandade, foi de quererem, deixem passar a expressão, agradar às esposas.

0: a Jesus e à Igreja, dentro do movimento dos cristandados, foram por este caminho. Foi por fazer a vontade à esposa. Eu fui por fazer vontade à minha esposa, porque a minha esposa tinha muita vontade para fazer o Conselho de Cristão.
1: E acabou responsável diocesano.
0: Neste momento sou o presidente do secretariado, pronto, mas de facto sou, mas principalmente acho que sou mais um elemento na Diocese de Évora a tentar evangelizar os ambientes.
1: É de facto um movimento que tem muita expressão na nossa arquidiocese. O que é que leva tantas pessoas a quererem aderir aos cursos de cristandade?
0: Neste momento já não são tantas as pessoas, já temos alguma dificuldade também nos convites. Mas o que nós achamos que se passa para que as pessoas fiquem abertas a este tipo de convite é precisamente o testemunho que vêem nas pessoas que fazem um cursinho de cristandade. Porque nós, quando acabamos o cursinho, sabemos que já deixámos de estar sozinhos. Sabemos que estamos com Cristo. E então a nossa vida muda. Muda a nível familiar, porque levamos Cristo para a nossa casa. Muda a nível dos amigos, porque levamos Cristo para os ambientes dos amigos. Muda da nossa vida social, porque levamos Cristo para a sociedade. E então, essa diferença de atitude que algumas pessoas que não estão no movimento vêem-nos, porque passa por esta vivência, leva-os a despertar algum interesse em também fazer este cursinho e ter esta vivência no cursinho de cristandade.
1: David, depois do curso, o caminho prossegue, não é? Temos as chamadas ultreias, que são?
0: As ultreias é onde se reúne os cristãos que passaram por um cursinho de cristandade. É onde vão buscar algum alimento para a sua vida cristã. As ultreias têm um programa, a ultreia é como se fosse uma reunião de grupo, um grupo alargado, tem um programa onde é feita uma meditação sobre a palavra de Deus, onde há umas ressonâncias e onde há uns propósitos que cada um depois leva para a vida dessa semana, ou dessa quinzena, ou até desse mês, porque as ultreias também são variáveis. Dependendo das zonas da nossa arquidiocese, algumas são semanais, outras quinzenais, outras mensais. Porque depois ainda temos, e entrando já aqui no outro ponto, ainda temos outra coisa, outra atividade, que é a escola dos responsáveis, que se vai articulando com as ultreias. E de facto é onde o grupo se encontra. É onde se vive um bocadinho o cursinho de cristandade. Naquele bocadinho, naquela hora e meia, juntamos com os nossos amigos, com aqueles que fizeram o curso connosco, revemos as pessoas, falamos, convivemos, rimos, choramos.
1: É uma família.
0: Exatamente, é um momento de muita união no movimento dos cursinhos.
1: Vamos terminar, David. Eu pedia-lhe uma mensagem, um apelo, um convite. O que é que gostaria de dizer, aproveitando aqui as nossas câmaras, à Diocese?
0: Em primeiro lugar, gostaria muito de agradecer a todos os cursinhistas da nossa Arquidiocese. Pela maneira como estão a trabalhar, pela maneira como se estão a entregar, pela maneira como estão a fazer militância e pela maneira como estão a fazer intendência pelo nosso movimento, nomeadamente nos cursinhos de cristandade. O que é que apelava? Que esta perseverança no movimento fosse de facto uma realidade, porque nós sabemos o que vivemos, sentimos o que vivemos e não era bom da nossa parte ficarmos com o que vivemos só para nós. E então temos que trazer isto para a Diocese, temos que trazer aquilo que vivemos, aquilo que sentimos, o amor que temos por Deus, temos que o trazer para os nossos irmãos.
1: David, bonito apelo, muito obrigada
0: obrigado.
1: Por ter aceitado o nosso convite.
0: Muito obrigado, eu.

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1: O setor de Évora das equipas de jovens de Nossa Senhora organizou a sua atividade de encerramento, ou como lhe chamam, a baladiça, de modo a finalizar mais um ano de atividades destes setores. A atividade iniciou-se com uma Eucaristia, celebrada na Igreja do Espírito Santo. Seguiu-se um arraial em que se celebraram, para além do encerramento do ano, os 50 anos da presença das equipas em Portugal. No contexto deste convívio, houve também a oportunidade para escutar o testemunho do casal Ana e Nuno Giões, grandes dinamizadores das equipas de jovens nos últimos 10 anos. Por fim, fez-se a passagem de pasta do casal responsável para os próximos 2 anos, sendo o testemunho passado de Pedro e Vera Foles para o casal Maria Ana e João Alexandrino. Atualmente, recorde-se, existem 11 equipas ativas em Évora, envolvendo cerca de 140 jovens. As equipas de jovens de Nossa Senhora são um movimento católico internacional de formação espiritual e humana. Entretanto, também o movimento das equipas de casais de Nossa Senhora quis encerrar as atividades deste ano pastoral com o encontro de famílias. Depois da participação na Eucaristia na paróquia de Nossa Senhora de Fátima, realizaram aí também o almoço e um convívio de despedida. Estas equipas têm neste momento 10 ativas na Diocese de Évora, sendo que 9 são maioritariamente constituídas por famílias residentes na cidade de Évora e arredores. Há uma 10ª equipa constituída por famílias de Monforte. As equipas de Nossa Senhora são um movimento católico, internacional e de espiritualidade conjugal. Seu objetivo central é ajudar os casais a viver plenamente o sacramento do matrimónio e a caminhar rumo à santidade, promovendo o diálogo, a oração e o apoio mútuo numa comunidade de fé. A comunidade paroquial de São Pedro de Adães, no arciprestado de Barcelos, homenageou o arcebispo de Évora, Dom Francisco Senra Coelho, numa cerimónia integrada nas festividades em honra do padroeiro da freguesia. A iniciativa reuniu familiares, paroquianos e diversas entidades, entre as quais o arcebispo metropolita de Braga, Dom José Cordeiro, e assinalou 2 datas marcantes do percurso do prelado, os 40 anos do sacerdócio e os 12 anos do ministério episcopal. Um dos momentos centrais da cerimónia foi o descerramento de um monumento dedicado a Dom Francisco como forma de perpetuar a ligação do arcebispo à terra natal e reconhecer o seu percurso ao serviço da Igreja. A evocação esteve a cargo do pároco de Adães, o padre Walter Tenório, contando também com a participação do padre Vitório Manuel Sá, igualmente natural da freguesia. Visivelmente emocionado, o prelado Iburense agradeceu a distinção, recordando que, apesar de exercer o seu ministério na Arquidiocese de Évora desde 2018, mantém uma forte ligação às suas origens e à comunidade onde cresceu e deu os primeiros passos na fé. A Quinta de São João em Elvas volta a assumir a sua vocação original como casa de retiros, tendo acolhido nos últimos dias o retiro do clero da Arquidiocese de Évora, orientado pelo arcebispo primaz de Braga, Dom José Cordeiro. A realização deste retiro marca o regresso daquele espaço à finalidade para que foi pensado, depois de, nos últimos anos, ter servido de apoio ao acolhimento de idosos, quer da Fundação António Gonçalves de Elvas, quer da Fundação Vaquinhas e Velês do Peso de Assumar, em circunstâncias relacionadas com a pandemia e também com a realização de obras nas respectivas instituições. Com o retiro do clero da Arquidiocese de Évora, o espaço recupera agora plenamente a sua identidade como casa de retiros, concretizando assim um desígnio há muito desejado por Dom Aurílio de Gouveia e reforçando a sua missão de acolher iniciativas de espiritualidade e formação. Foi ordenado presbítero o diácono Emanuel Costa, no Tarrafal, em Cabo Verde. O novo sacerdote frequentou o Seminário Maior de Évora entre 2020 e 2025, tendo realizado trabalho pastoral na paróquia de Nossa Senhora de Fátima, nas periferias da cidade de Évora, e desempenhou funções de mestre de cor do Seminário Maior e de mestre de cerimónias do arcebispo de Évora. Ao concluir os seus estudos teológicos, regressou à sua diocese de origem, Santiago de Cabo Verde, tendo sido ordenado diácono no dia 1 de fevereiro deste ano. Na ordenação presbiteral estiveram representadas as dioceses da província eclesiástica do Sul, por antigos colegas do padre Emanuel, ao longo do próximo ano pastoral. Este novo sacerdote deverá deslocar-se a Portugal para celebrar nas comunidades por onde passou e assim participar nas ordenações previstas também para o próximo ano. A fechar, saiba que o município de Vila Viçosa realizou uma intervenção na cobertura da ermida de São Bento do século XVI para remover a vegetação que estava a provocar infiltrações e a colocar em risco as pinturas murais existentes no interior do edifício, a obra decorreu em colaboração com a fábrica da Igreja Paroquial de Nossa Senhora da Conceição, proprietária do imóvel, e integra a estratégia de valorização do património local. A qualificação do Alto de São Bento faz parte do Programa de Valorização Turística da Serra d'Ossa, que prevê a recuperação deste espaço histórico e a valorização do Fortim de São Bento.
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2: Foi assassinado mais um padre. Desta vez o crime ocorreu na República Centro-Africana. O padre Crepin, da paróquia de São João Batista, em Zémbio, foi morto a tiro numa altura em que cresce na região o clima de tensão entre o exército e os mercenários russos do antigo grupo Wagner. O padre estava envolvido no Comitê Local para a Paz e a Reconciliação. Não se sabe ainda quem o matou e por que razão foi morto. O que se sabe é que este país está mergulhado numa complexa teia de violência, com vários grupos que, de armas na mão, querem impor as suas regras para saquearem muitas das suas riquezas naturais. As minas de ouro e diamantes são exemplo disso. E todos os que se opõem a esta extorsão estão em risco. A República Centro-Africana está num caos. A história do assassinato deste sacerdote é exemplo disso. Até a forma como o corpo foi levado de Zémbio para Bangassou, primeiro de motorizada, porque as estradas estão quase intransitáveis, e depois de carro, num trajeto de quase 300 quilómetros, diz muito sobre o país. O corpo chegou à Catedral de Bangassou quase irreconhecível. Mataram o padre Crepin, um homem bom que gastou grande parte da sua vida a defender a paz. O ambiente de guerra, pelos vistos, prevalece na República Centro-Africana. A continuar assim, este vai ser mesmo um país irreconhecível daqui a uns tempos. Tal como o corpo do padre levado aos solavancos numa motorizada por estradas que também já não existem mais, por caminhos que já não podem mais ser percorridos.
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2: Do Evangelho segundo São Mateus. Naquele dia, Jesus saiu de casa e foi sentar-se à beira-mar. Reuniu-se à sua volta tão grande multidão que teve de subir para um barco e sentar-se enquanto a multidão ficava na margem. Disse muitas coisas em parábolas. Nestes termos, saiu o semeador a semear. Quando semeava, caíram algumas sementes ao longo do caminho. Vieram as aves e comeram-nas. Outras caíram em sítios pedregosos, onde não havia muita terra. E logo nasceram, porque a terra era pouco profunda. Mas depois de nascer o sol, queimaram-se e secaram por não terem raiz. Outras caíram entre espinhos, e os espinhos cresceram e afogaram-nas. Outras caíram em boa terra e deram fruto. Umas 100, outras 60, outras 30 por um. Quem tem ouvidos, ouça. Os discípulos aproximaram-se de Jesus e disseram-lhe: por que lhes falas em parábolas? Jesus respondeu: porque a vós é dado conhecer os mistérios do reino dos céus, mas a eles não. Pois àquele que tem, dar-se-á, e terá em abundância. Mas àquele que não tem, até o pouco que tem, será tirado. É por isso que lhes falo em parábolas, porque veem sem ver, e ouvem sem ouvir nem entender. A eles se cumpre a profecia de Isaías que diz: ouvindo ouvireis, mas sem compreender. Olhando olhareis, mas sem ver. Porque o coração deste povo tornou-se duro. Endureceram os seus ouvidos e fecharam os seus olhos para não acontecer. Que vendo com os olhos e ouvindo com os ouvidos, e compreendendo com o coração, se convertam e eu os curo. Quanto a vós, felizes os vossos olhos porque veem, e os vossos ouvidos porque ouvem. Em verdade vos digo, muitos profetas e justos desejaram ver o que vós vedes e não viram, e ouvir o que vós ouvis e não ouviram. Escutai então o que significa a parábola do semeador. Quando um homem ouve a palavra do reino e não a compreende, vem o maligno e arrebata o que foi semeado no seu coração. Este é o que recebeu a semente ao longo do caminho. Aquele que recebeu a semente em sítios pedregosos é o que ouve a palavra e a acolhe, de momento com alegria, mas não tem raiz em si mesmo, porque é inconstante. E ao chegar a tribulação ou a perseguição por causa da palavra, sucumbe logo. Aquele que recebeu a semente em espinhos é o que ouve a palavra, mas os cuidados deste mundo e a sedução da riqueza sufocam a palavra, que assim não dá fruto. E aquele que recebeu a palavra em boa terra é o que ouve a palavra e a compreende. Esse dá fruto e produz ora 100, ora 60, ora 30 por um. A primeira sentença é uma oração de louvor que Jesus dirige ao Pai, porque ele escondeu estas coisas aos sábios e inteligentes e as revelou aos pequeninos. Os sábios e inteligentes são certamente esses fariseus e doutores da lei, que absolutizavam a lei, que se consideravam justos e dignos de salvação porque cumpriam escrupulosamente a lei, que não estavam dispostos a deixar pôr em causa esse sistema religioso em que se tinham instalado e que, na sua perspectiva, lhes garantia automaticamente a salvação. Os pequeninos são os discípulos, os primeiros a responder positivamente à oferta do reino. E são também esses pobres e marginalizados que Jesus encontrava todos os dias pelos caminhos da Galileia, considerados malditos pela lei, mas que acolhiam com alegria e entusiasmo a proposta libertadora de Jesus. A segunda sentença relaciona-se com a anterior e explica o que é que foi escondido aos sábios e inteligentes e revelado aos pequeninos. Trata-se nem mais nem menos do conhecimento de Deus. Os sábios e inteligentes estavam convencidos de que o conhecimento conhecimento da lei lhes dava o conhecimento de Deus. A lei era uma espécie de linha direta para Deus, através da qual eles ficavam a conhecer a Deus, a sua vontade, os seus projetos para o mundo e para os homens. Por isso, apresentavam-se como detentores da verdade, representantes legítimos de Deus, capazes de interpretar a vontade e os planos divinos. Jesus deixa claro que quem quiser fazer uma experiência profunda e íntima de Deus tem de aceitar Jesus e segui-lo. Ele é o Filho, e só ele tem uma experiência profunda de intimidade e de comunhão com o Pai. Quem rejeitar Jesus não poderá conhecer Deus. Quando muito, encontrará imagens distorcidas de Deus e aplicá-las a... Pois depois para julgar o mundo e os homens. Mas quem aceitar Jesus e o seguir, aprenderá a viver em comunhão com Deus, na obediência total aos seus projetos e na aceitação incondicional dos seus planos. A terceira sentença é um convite a ir ao encontro de Jesus e a aceitar a sua proposta. Vinde a mim, tomai sobre vós o meu jugo. Entre os fariseus do tempo de Jesus, a imagem do jugo era aplicada à lei de Deus, a suprema norma da vida. Para os fariseus, por exemplo, a lei não era um jugo pesado, mas um jugo glorioso, que devia ser carregado com glória. Na realidade, tratava-se de um jugo pesadíssimo. A impossibilidade de cumprir no dia-a-dia os 613 mandamentos da lei escrita e oral criava consciências pesadas e atormentadas. Os crentes incapazes de estar em regra com a lei sentiam-se condenados e malditos, afastados de Deus e indignos da salvação. A lei aprisionava em lugar de libertar e afastava os homens de Deus em lugar de os conduzir para a comunhão com Deus. Jesus veio libertar o homem da escravidão da lei. A sua proposta de libertação plena dirige-se aos doentes, aos pecadores, ao povo simples do país, a todos aqueles que a lei escolheu e amaldiçoa. Jesus garante-lhes que Deus não os exclui nem amaldiçoa e convida-os a integrar o mundo novo do Reino. É nessa nova dinâmica proposta por Jesus que eles encontrarão a alegria e a felicidade que a lei recusará-lhes. A proposta do Reino será uma proposta reservada a uma raça determinada em detrimento de outra? Não. A proposta do Reino destina-se a todos os homens e mulheres, sem exceção. No entanto, são os pobres e débeis, aqueles que já desesperam do socorro humano, que têm o coração mais disponível para acolher a proposta de Jesus. Os outros estão demasiado cheios de si próprios, dos seus interesses, dos seus esquemas organizados, para aceitar arriscar a novidade de Deus. Acolhendo a proposta de Jesus e seguindo, os pobres e oprimidos encontrarão o Pai, tornar-se-ão filhos de Deus e descobrirão a vida plena, a salvação definitiva, a felicidade total.

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1: São 9 horas.
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Olá, muito bons dias. Cá estamos nós de volta. 16 válvulas hoje, 12 de julho de 2026. Estamos em emissão número 21 desta décima série. E que velhinho estáis, Sr. David Grohl. Que espetáculo. Espetáculo concerto dos Foo Fighters no Nós Alive deste ano. O vídeo está de ser. Cá estamos nós com os Foo Fighters hoje para ficar nesta emissão do 16 válvulas. Fórmula 1, MotoGP, Mundial Superbikes. Também o Mundial de Endurance, o WTCR, a FIA TCR World Tour e também o Campeonato Nacional de Velocidade, grande corrida ontem, com os três Toyotas a ficarem nos três primeiros lugares.

Sem mais demoras, 9 horas e 10 minutos, vamos então começar a falar sobre o Mundial de Motociclismo. Disputa-se este fim de semana o Grande Prémio da Alemanha. Ontem, na qualificação, a pole position para o Marc Márquez, mas a qualificação ficou marcada pela violentíssima queda de Marco Bezzecchi, que o afasta por algum tempo. Fraturou a clavícula, isto depois dele já no último fim de semana ter tido um acidente também que lhe causou algumas mazelas. A corrida sprint foi vencida por Marc Márquez, logo seguido de Alex Márquez a 0,368 centésimos. O Fábio Didier de António terminou 813 centésimos. Em termos do campeonato, George Martin está na frente com 197, campeonato completamente relançado neste momento. Marc Bezzecchi em segundo lugar com 186, tem menos 11. Lembramos que já não pontua pelo menos há dois grandes prémios. Fábio Di Giannantonio com 184 aproxima-se também com a 13 pontos apenas do Jorge Martin e a 2 pontos do Marc Bezzecchi. A Iogura mantém o quarto lugar com 174 pontos, são menos 23 que o Jorge Martin, e no quinto lugar já aparece o Marc Márquez com 165 pontos, menos 32. A corrida é hoje à 1 da tarde. Relativamente à Moto 2, qualificação, pole position para Ivan Ortolá, a corrida às 11:15 da manhã. Relativamente à Moto 3, pole position para o Brian Uriarte, corrida às 10 horas da manhã.

Em termos do Campeonato do Mundo de Superbikes, Inglaterra, mais concretamente o circuito de Donington Park, recebeu mais uma corrida para esta competição e finalmente tivemos uma corrida a sério. Já lá vamos.

como estava a dizer, grande prémio de Inglaterra, Donington Park recebeu mais uma corrida, pole position, mais uma, para Nicole Bulega, com um novo recorde. Mas finalmente uma grande corrida entre os dois homens da Ducati, com Iker Lecuona a levar de vencida as tentativas de Nicole Bulega, mas nada teve efeito finalmente para isso. O Miguel Oliveira, que fez o 12º tempo para a grande partida, muito mal continua os BMWs, na corrida foi 11º, apesar de ter andado ainda perto do 8º. Primeiro para o Iker Lecuona, segundo o Nicole Bulega, e Ari Montella foi o terceiro, e como eu vos disse, o Miguel Oliveira terminou na 11ª posição. Em termos de campeonato, Nicole Bulega está com 454 pontos, Iker Lecuona com 338, e Ari Montella com 186, bem mais do dobro, e Miguel Oliveira está no 8º lugar, com apenas 102 pontos. Hoje, às 11h10 da manhã, temos a Super Pole, e depois a Corrida 2, às 15h30.

0: fui a Olha,
1: eu tinha isto em baixo, portanto. Estava aqui a falar com isto tudo em baixo.
0: Ia-te dizer que acabei de chegar agora de Goodwood. Estivemos em direto no nosso canal exclusivo 16 Válvulas. Estivemos em direto com João Monteiro a trazer-nos as emoções. Ele que vai iniciar agora mais uma descida. Mas vão ter a oportunidade já de ir ver ao nosso canal YouTube a entrevista em direto que fizemos com, neste caso, o João. Da minha parte, pois é verdade, comecei com alguns segundos de atraso, mas dou as boas-vindas a todos a mais uma emissão 16 Válvulas, onde, obviamente, o interesse está todo colocado com tudo. Dizem muito bem aí na questão do São Paulo, mas há sempre outros motivos de interesse e melhor do que isso, talvez aqui o destaque para, neste caso, a Superbikes. Para mim é o destaque principal, tudo o resto é normal, mas aqui o que aconteceu nas Superbikes não é nada normal. António?
1: Não, já falámos disso.
0: Claro,
1: tudo.
0: Claro.
1: E estava agora a falar aqui daquilo que se aconteceu na qualificação, ontem às 18h30, a pole position para o Cadillac número 12, 1:23.041, o segundo lugar para o Cadillac número 38, a 48 centésimos. O Alpine número 36 a 67 em termos de LM GT3, Aston Martin número 23, 1:33.350, depois um Mercedes número 69 e o Lexus o número 87. A corrida às 15h30. Gonçalo, não sei se viste a qualificação, hoje
0: não.
1: É tudo junto, mas os Cadillacs continuam a dar cartas nesta altura, mas depois, será que a vitória vai para o Toyota?
0: Costuma ser assim, vamos ver se efetivamente se confirma ou não. Sei que a Genesis também andou bem em alguns dos treinos livres, mas a pista de São Paulo tem alguns truques que têm que ser descobertos por parte dos pilotos que andam neste WEC. Vamos ver se poderá haver aqui alguma surpresa, mas a Toyota está bem preparada para poder voltar a vencer, tal como aconteceu ainda no mês passado, há sensivelmente um mês, quando estivemos no circuito La Sarthe para as 24 horas de Le Mans.
1: Ok, cá estamos nós então.

0: Antes de chegarmos então ao final desta primeira meia hora, Gonçalo, ontem disputou-se o Guimarães Rally Show.
1: Verdade,
0: vitória também para o Tiago Silva, não foi? Não. Não foi, não. Foi para o Tiago Silva com o Ricardo Faria.
2: E sim.
0: Com 10 minutos 31.
2: Segundo lugar para
0: foi
2: o carro
0: Guilherme Marujo.
2: Exatamente, que eu contava que estivesse também no primeiro lugar, mas ainda num processo de aprendizagem em Guimarães, desta vez.
0: Com a Bárbara Pereira, 1.2 segundos. E depois o terceiro lugar para o Guilherme Meireles, o Pedro Alves também. Portanto, aqui o Tiago Silva
2: pessoal
0: fazer uma prova fantástica. Derrotar dois já.
2: Tudo pessoal da Racing for You, portanto aqui uma ocasião de treinos e mesmo assim o Tiago vence e com categoria, obviamente, esta prova organizada pelo Guimarães Motor Clube.
0: Tiveste a seguir, não foi que eu vi, tu cometeste qualquer coisa, não sei.
2: Fui acompanhando.
0: Sim. Exatamente. E temos rallies este fim de semana muito fraquinho, portanto não temos praticamente nada. E vamos ficar então pelo sinal horário, ou sinal horário não, aqui a primeira meia hora, porque depois falaremos então de Fórmula 1 e daquilo que está a passar-se em Vila Real. Ontem foi a qualificação para o FIA World TCR, ou TCR World Tour, com a pole position a cair para Mikel Asconá, e também uma corrida fantástica, a primeira do Campeonato de Portugal de Velocidade, com os três Toyotas, os dois oficiais, o Auto Speed Motorsport, a fazerem uma corrida fantástica. Gonçalo, grande prémio de Fórmula 1, foi a semana passada, vitória para Charles Leclerc, o que achaste então?
2: Ora, força. Bem. Vamos a isso. Então, uma forma muito rápida de relembrar que estivemos em Inglaterra. Neste caso, aproximámos muito rapidamente também desta primeira pausa da temporada, ou vamos chamar-lhe segunda pausa, obrigatória à primeira na altura do conflito do Médio Oriente. E estivemos em Inglaterra, neste caso concreto, para a realização do Grande Prémio, onde aquilo que acaba por acontecer acaba por ser a surpresa de não vermos Mercedes a vencerem este Grande Prémio. Acontece que, efetivamente, quando se vai à procura de um resultado para o lado da Mercedes, o que é que acontece? Acontece que os Mercedes têm algumas dificuldades, alguma dificuldade no aspecto técnico, podemos dizer, mas só no Kimi Antonelli, porque depois temos um George Russell que vai por ali andando e que aquilo que faz é estar no sítio certo para poder ter um bom resultado. Foi o que aconteceu neste caso concreto. Este fim de semana tivemos a oportunidade, como estávamos aqui a falar, de antes da corrida ser interrompida com a realização, no caso de safety car, em que houve ali problemas que não costumam acontecer, é verdade. O safety car costuma ter boa comunicação, mas dizem-nos na versão oficial, será verdade, vamos acreditar que sim. Sabemos é que não houve comunicação para fazer entrar o safety car na última volta, nas duas últimas voltas, e acabou por a corrida ser disputada toda com o safety car em pista, em consequência, mais uma vez, de uma saída de pista, mais uma com problemas na asa traseira do Red Bull de Max Verstappen, e acontece que, quando se dá por isso, não houve mesmo hipótese de ultrapassagem, apesar da pressão e apesar de estarem todos muito próximos uns dos outros, e se houvesse uma repartida, vamos dizer assim, antes do final oficial, poderíamos ter outro tipo de resultados para a corrida em si. Mas o que conta para a história é o regresso às vitórias de Charles Leclerc, o piloto da Ferrari, que andava muito afastado dos lugares da frente, o seu colega de equipa este ano a fazer uma ótima temporada, Lewis Hamilton, mas desta vez calhou a sorte a Charles Leclerc, que ele vence com 1:27, um ritmo muito elevado, 25 pontos para Charles. Segundo lugar, George Russell, o tal que não faz nada, mas quando dá por isso ou tem pódios ou tem vitórias. Lewis Hamilton foi o terceiro à frente de Lando Norris e de Isaac Hadjar. Foram estes os 5 primeiros. Após esta realização do Grande Prémio de Silverstone, e quando estamos a uma semana de irmos até à Bélgica, onde na Bélgica daqui por uma semana estaremos para assistir à realização então do Grande Prémio da Bélgica em Spa-Francorchamps, aquilo que podemos dizer é que Kimi Antonelli perdeu muita da vantagem que já trazia acumulada desde praticamente o início da temporada. Chegou a ter vantagens superiores a 40 pontos, mas neste momento as coisas já estão tremidas e que fazem, e já vamos perceber isso, que o piloto pode sair da Bélgica sem a liderança do campeonato, o que não acontecia até agora. Tem vindo a perder importantes pontos o Kimi Antonelli. Mas recordando então a classificação, que está muito bem organizada por equipas, para que possam ver, há dois Mercedes, dois Ferrari, dois McLaren e dois Red Bull, sempre em sequência. Começando então, Kimi Antonelli tem nesta altura 179 pontos. Depois, segundo lugar para George Russell, a 25, lá está. Se na prova da Bélgica, vamos imaginar, George Russell vence e Kimi Antonelli não pontua, como aconteceu neste fim de semana, vamos ter os dois pilotos empatados com o mesmo número de pontos e poderá haver aqui, neste caso, maior pressão sobre os ombros do jovem piloto italiano de, neste caso, 19 anos. Kimi Antonelli, 179, George Russell, 154. Depois, na terceira posição, continua a ser o melhor dos Ferrari, Lewis Hamilton, com 147. 108 tem Charles Leclerc, com estes 25 pontos da vitória aproximou-se. Conseguiu, de facto, ganhar aqui pontos. Depois, quinto lugar, Lando Norris, a correr em casa com 97 pontos, à frente de um muito apagado Oscar Piastri, na sexta posição, com 82. Depois, seguem-se os dois pilotos da Red Bull, Max Verstappen tem 76 e Isaac Hadjar tem, nesta altura, 52 pontos, sabendo-se que, nesta altura, aquilo que consta é que o ambiente está de cortar à faca, mais uma vez, já se sabia que as coisas não estavam bem, mas dentro da própria Red Bull as coisas estão muito complicadas e Max Verstappen ameaça sair da equipa porque tem uma cláusula no seu contrato em que, antes da pausa de verão, e faltam dois grandes prémios para a pausa de verão, vamos estar na Bélgica e depois Hungria, ele poderá sair da equipa e vamos ver o que é que as coisas vão ocorrer. A nível de campeonato, construtores, Mercedes 333, Ferrari 255, praticamente 80 pontos entre as duas primeiras. Depois McLaren tem 179, uma época muito aquém daquilo que esperávamos e depois de duas temporadas seguidas a ser campeã dos construtores, a McLaren está nesta altura no terceiro lugar com 179 pontos, também ela praticamente 80 pontos do segundo lugar, portanto uma época para esquecer. Red Bull tem 128 pontos. Recordar então, dentro de uma semana vamos estar na Bélgica, neste caso para Spa-Francorchamps, grande prémio da Bélgica, António.
0: Gonçalo, e mais uma coisa além disso, o que se passa com as asas rotativas da Red Bull e da Ferrari?
2: Há aquela ideia, obviamente, de que nesta altura duas equipas apenas que têm conceitos inovadores no desenho da asa traseira, estamos a falar da Ferrari, que foi a primeira que trouxe as asas, que depois lhe deram rapidamente o nome de Macarena, e depois a Red Bull. A Red Bull também quis fazer a própria versão do mesmo, e portanto serão as duas equipas com conceitos disruptivos para este Mundial. Nada de ilegalidade, nada disso, mas acontece que a FIA está, neste caso, a debruçar-se sobre aquilo que poderá ser feito a nível de segurança, principalmente. Temos ouvido falar e neste caso foi visto em dois grandes prémios consecutivos, na Áustria e também em Inglaterra, de problemas por causa da asa da Red Bull, que não fecha ou não abre, e está nesta altura a ser ponderada a hipótese de a FIA vir a obrigar a alterações dentro da regulamentação e a obrigar que a Ferrari deixe ter aquela vantagem e a Red Bull que começa a ter, neste caso, menos problemas a nível de segurança. Vamos ver o que é que daqui vai ser decidido por parte da Federação Internacional do Automóvel, mas parece evidente que não vão fazer nada antes da pausa de verão. Vamos deixar de correr, são dois circuitos diferentes. Agora na Bélgica, dentro de uma semana, vamos para um circuito extraordinariamente rápido. É um circuito que vai ter 5 zonas de velocidade pura, em que as asas abrem automaticamente, a da frente e a de trás, 5 zonas numa pista só. E depois, uma semana depois, vamos até à Hungria, para entrarmos então sim na pausa de verão e regressarmos em Zandvoort, nos Países Baixos. Na Hungria, nós já sabemos, é uma pista terrível, uma pista que só tem uma reta. O resto, a partir daí, são dificuldades para os pilotos, não se consegue ultrapassar, ninguém consegue inventar nada que não tenha sido já inventado, mas alguma coisa há que ser feita sobre a asa traseira, mas isso, como eu acho, só depois da pausa de verão, António.
0: Ok.
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Continuamos então nas As Válvulas, são 9 horas, possivelmente praticamente 37 minutos. Voltando ao WEC, ao Campeonato do Mundo de Endurance, Interlagos recebeu, como eu vos disse, esta prova. E o Cadillac número 12, pilotado por Will Stevens, e o Norman Nato fez a pole position. O Cadillac número 38, Ariel Bumber, Sebastian Bourdais e o Jack Aitken fez o segundo lugar. E o número 36, o Alpine, que colega de equipa de António Félix da Costa, com o Frederic Makoviec, o Jacques Gounod e o Vítor Martins, fizeram o terceiro lugar. António Félix da Costa fez o quinto melhor tempo, com o Charles Millez e também o Frederic Habsburg. A corrida, como eu vos disse, é às 15 horas e 30 minutos. Em termos da LMGT3, são as duas categorias que estão presentes, apenas porque a LMP2 apenas faz o campeonato European Le Mans Series.

0: Voltamos a Vila Real, Trás-os-Montes recebe mais uma vez espantosas corridas. São um fim de semana louco, eles são legends, eles são clássicos. Campeonato de Portugal de Velocidade e também o A Cereja no Topo do Bolo com o FIA World Tour TCR, portanto o Campeonato do Mundo de Carros de Turismo, que infelizmente continuar com muito poucos participantes, cada vez menos, Gonçalo.
1: É verdade.
0: É incrível aquilo que se está a passar neste campeonato. Campeonato onde já teve um Tiago Monteiro que com os SEAT, a SEAT iam cumprindo e também dominando em parte. Nunca chegou a ser campeão, mas fez corridas extraordinárias, o Tiago Monteiro. E eram corridas fantásticas. Neste momento, este World Tour TCR teve como pole position Michael Ascona, o Yanner Larcher fez o segundo melhor tempo e o Ma Qinghua fez o terceiro melhor tempo. Seguiu-se o Santiago Urrutia, assim é que está correto, Orlan Conté o quinto, Victor Anderson o sexto tempo e o Jimmy Claret fez o sétimo tempo. Estão já agora o oitavo tempo para Jason Berkley, que fazem as primeiras quatro linhas da grelha de partida.
1: O Ted Bjork já não anda por aí, o Ted Bjork,
0: fez o décimo melhor tempo,
1: amigo do 16 Bjork válvulas
0: para esta corrida. Sim, aqui também estava presente o Manuel Fernandes, que está a fazer este ano também este World Tour TCR. Teve azar, o seu colega de equipa despistou-se, ele não viu, foi um choque frontal, teve problemas, portanto vai partir salvo erro do 14º lugar para esta corrida hoje, que vai disputar da parte da tarde, Gonçalo, tenho a impressão, não é?
1: Não tenho horários.
0: A corrida do
1: Ouro
0: TCR, tenho a impressão, existe também, portanto, já sabem, TCR apenas onde podem ver, somente na DAZN, não é, Gonçalo?
1: Uhum, uhum.
0: E também, se quiserem, nas plataformas do circuito de Vila Real, dá as corridas em direto, todas elas, isto por parte do Facebook.

0: E continuamos com estes dois do Foo Fighters. Deram um concerto fabuloso com o David Grohl, já com uma idadezinha avançada, Gonçalo. Não sei se já viste fotografias do senhor. O senhor já está... Mas nada diferente que aquilo que se passou com... A semana passada, já há 15 dias, com aqueles concertos fantásticos daquelas múmias. Caso do Rod Stewart, não é, Gonçalo?
1: É verdade.
0: Chamar múmia Rod Stewart, mas qualquer das maneiras...
1: Cyndi Lauper, etc.
0: Diz,
1: etc.
0: A Cyndi Lauper. Epá, e já agora Bonnie Tyler, rip para ela, não é? Coitada, depois após longos meses de sofrimento, apagou-se esta semana. E... Mas também se apagaram ou faleceram, assim está mais correto, paz às suas almas, pilotos portugueses. E que nós já fizemos a nossa parte em termos de 16 válvulas, não foi, Gonçalo?
1: É verdade.
0: O Rui Mirita, um piloto que estaria presente agora neste em Vila do Conde, foi e outro grande homem para mim, foi o grande de todo o terreno em termos de autocross e rallycross. Estou a falar-vos do José Dias, que faleceu dois dias depois do Rui Mirita. Ele que foi o homem dos Peugeot bimotores, tinha motor à frente e atrás, Gonçalo, os carros produzidos por este senhor. Boa. Que era mecânico, com a sua oficina Afinauto, com o seu irmão, fizeram coisas maravilhosas em termos destes carrinhos, e garanto-te que este senhor era um verdadeiro senhor, este José Dias. Portanto, paz à sua alma. Ele que também foi um dos dirigentes da...
1: Do clube, do
0: circuito de automóvel de Lousada. Ele foi um dos principais dinamizadores, e o homem, como eu vos disse, com 10 títulos, quer em autocross, quer em rallycross, com o Peugeot 306 bimotor e não só. Ele que começou nos rallies com uma rampa, que venceu logo e que bateu o recorde, e deixando ficar, ele como iniciado, deixou ficar toda a gente de boca aberta. Rui Mirita, um piloto empresário de, neste caso, de Valongo.
1: Valongo.
0: Uhum. Há pouco tempo, na competição de automóvel, ele que teve um acidente no dia 10 de junho. A gravidade do acidente foi tal que, passado este tempo, portanto, praticamente um mês, viria a falecer devido às graves consequências desse acidente sofrido. Diz, Gonçalo.
1: Entretanto, António, só deixar aqui uma nota que tenho conhecimento agora do final do Rally dos Sertões, série Paraná.
0: Okay. Marcos
1: era isso que eu ia dizer, exatamente. Vitória para Marcos Baumgart, com Clever Sintseia como seu navegador. Apenas deixar esta nota todo o terreno, na altura em que tudo está parado, principalmente aqui em Portugal, a pausa dos incêndios, a pausa do verão, e nesta altura corre-se no Brasil, e era deixar só essa nota importante também.
0: Olha, e o Paulo Fiusa como ficou?
1: Não tens? Para já só tenho esta indicação.
0: A mesma indicação, sim. Foi aquilo que eu também recebi.
1: Sim, sim.
0: E exatamente, desta corrida nos Sertões. Eles que estão com uma Ford Ranger, Gonçalo.
1: Isso mesmo.

0: Vamos então à classificação da corrida que se foi disputada ontem do Campeonato Nacional de Velocidade. Fantástica corrida com os três Toyotas, estou farto de dizer, já vos disse isto duas ou três vezes hoje aqui na emissão, mas o Francisco Abreu abalou, o Francisco Abreu que tinha, o Francisco Mora tinha feito a primeira parte, entregou o carro depois ao Rodrigo Almeida, um sabicano que o homem do TTM Trophy, não é, Gonçalo?
1: Sim.
0: É, aquele rapazinho, novinho, mas que de vez em quando vem fazer esta corrida. Eu penso que ele só vem fazer esta corrida, não é, Gonçalo?
1: Ele está a fazer o campeonato todo.
0: Vai fazer o campeonato
1: todo? Está. A equipa oficial da Toyota e ele está a fazer com o Francisco Mora.
0: Bom também para o seu pai, que
1: está
0: um
1: na Malásia. Diz? Está na Malásia também a fazer o campeonato de Porsche. Ele anunciou todo esse projeto, é exclusivo no 16 Válvulas. É muito amigo nosso e vem muitas vezes a Évora.
0: Exatamente. Mas esta corrida, como eu vos disse, foi fantástica, com os três Toyota Supras, dois oficiais nos três primeiros lugares e o outro da Speed Motorsport, não é, Gonçalo?
1: Sim.
0: A corrida, a vitória foi para Francisco Mora e o Rodrigo Almeida. O Rodrigo Almeida deixou chegar-se aos calcanhares os outros dois Toyotas, mas tinha a corrida completamente controlada. Para o segundo lugar, a luta é que foi brutal entre Francisco Abreu e Pedro Salvador. Pedro Salvador, um mago das corridas de Vila Real, ainda se tocaram na chegada à chicane, mas o resultado final não se alterou. E então, o primeiro lugar foi para a equipa do Toyota GR Supra GT4 Evo 2, com Francisco Mora e Rodrigo Almeida. Eles fizeram um tempo de 51 minutos, 56 segundos, 566 centésimos. Segundo lugar para o José Carlos Pires, com Francisco Abreu, no Toyota GR Supra. Ficaram a 1 segundo, 509 centésimos. Segundo lugar, ou terceiro lugar, para a Speed Motorsport, com César Machado, que fez a pole position, e o Pedro Salvador, no outro Toyota GR Supra da Speed Motorsport, ficaram a 1 segundo, 717 centésimos. A seguir, na quarta posição, ficou o Vasco Oliveira com o Manuel Gião, cá está, no Aston Martin Vantage, GT4 Evo, que terminaram já a 48 segundos, 554 centésimos. Já agora, quinto lugar, para António Veloso e o Patrick Cunha. Sexto, Luís Aguiar, o Rafael Rajane. Sétimo lugar, Sérgio Azevedo com o Orlando Batina. E oitavo lugar, Ricardo Costa, Bruno Pires. O Carlos Vieira, que andou nos primeiros lugares, mas que foi obrigado a ir à boxe com um problema numa jante e um furo lento, acompanhado por Hendrick Steele, terminaram no nono lugar. Já agora, décimo lugar, o Daniel Teixeira, ele que estava com o único TCR presente, o Hyundai Elantra NTCR. Em termos de classificação por categorias, o primeiro lugar foi mesmo este do TC+, para o Daniel Teixeira. Em termos da classe GTX, o primeiro lugar foi para o Ligier JTS 2R de Gabriel Cassolo e Angel Santos. O segundo para o McLaren dos dois ingleses, Liam Hunt e Stephanie Obeika, que terminaram com os dois primeiros lugares. Em termos da classe GTX, como já vos disse, já está. Classe GT4 AM, o primeiro lugar para o Rubén Vaquinhas. E na classe Cup, com o Porsche Cup, o André Fernandes terminou a corrida no primeiro lugar. Gonçalo, já sei que não viste a corrida, não. Mas hoje vi, está atento, porque é uma corrida fantástica e que os Toyota andam, se desunham nesta pista.
1: Tem onde dominado
0: a dificuldade
1: de
0: ultrapassagem é de tal ordem que leva muitas vezes a toques infernais e que prejudicam grandes pilotos que já tiveram graves problemas, principalmente nas corridas do WTCR, que foram corridas aqui neste circuito de Vila Real. Gonçalo, não sei se queres comentar mais alguma hoje em termos
1: de competição. Tenho saudades, e efetivamente estar em Vila Real, isto é um fim de semana como não há no mundo, a nível de preparação, a nível do passeio dos pilotos e dos carros, em preparação também para a corrida. O desafio é feito para passarem nas ruas principais de Vila Real e fazer um desfile com os seus carros, as suas bandeiras. Recomendo a quem tenha essa oportunidade, não este ano, já percebi, porque as coisas estão a terminar, ainda teríamos que fazer umas quantas horas de viagem e ao preço que estão os combustíveis, praticamente impossível. Há casos e casos, mas recomendo quem tenha ocasião, marque lugar. Vila Real é de facto uma cidade à parte, é uma catedral da velocidade e do desporto motorizado em Portugal, e graças a Deus tive essa oportunidade de estar lá presente para sentir ao vivo, e portanto posso mesmo é recomendar. Muitos anos de história ali estão naquelas ruas da magnífica Vila Real de Trás-os-Montes.
0: Gonçalo, saudades, não é? Vila Real.
1: Bastantes.
0: Tiveste aqui há dois anos? Três?
1: Foi 2018, portanto já faz oito anos.
0: Já tem barba, as coisas estão modificadas.
1: Mas o conceito está lá, e aquela gente de Vila Real sabe viver, de facto, este fim de semana de uma forma completamente distinta, e, portanto, volto a recomendar.
0: 9 horas e 49 minutos, praticamente entramos nos últimos 10 minutos finais dos 16 bolas de hoje. Vocês vão falar das nossas efemérides, Gonçalo, no dia 12 de julho. Norbert Jamaé nasceu em 1903, foi um dos homens que estreou em 1934 nas 24 horas de Le Mans. Ele fez qualquer coisa como neste circuito das 24 horas de Le Mans e nesta competição participou em 7 corridas, fez ainda uma corrida nas 24 horas de Spa, que venceu em 1934, e é tudo. Ele que faleceu no dia 27 de agosto de 1986. Outro senhor que também passou pelas 24 horas de Le Mans e que estreou em 1924, ele nasceu em 1906, James Burns. Ele nasceu em Inglaterra, fez 3 corridas e também 10 corridas no RAC Tourist Trophy. Teria hoje parabéns se não falecesse no dia 10 de junho de 1970. Um grande nome hoje que também faleceu neste dia, Gonçalo, já há muitos, muitos anos, porque neste dia faleceu um senhor que dava pelo nome de Charles Stuart Ross, com apenas 33 anos, vítima de acidente de viação. Sabes quem é este senhor? Charles Ross. Foi só um filho de um barão inglês. Ross seria a primeira a chegar à Universidade de Cambridge ao volante de um automóvel. Tornou-se um excelente piloto em 1900, venceu a clássicas 1000 milhas com um Panhard. Com apenas 26 anos, já tinha vencido quase todas as provas de automobilismo e motociclismo britânicos, mas no dia 4 de maio de 1903, no hotel de Manchester, conheceu o engenheiro Henry Royce e logo aí saiu o acordo para a fabricação do primeiro carro e a criação de uma marca mítica, e nascia então assim a Rolls-Royce. Em sinal de luto, alguns clientes pintaram um dos RR de preto. A marca Rolls-Royce só passou a pintar os dois RR de preto após a morte, em 1953, do outro grande senhor, Frederick Henry Royce. 1930, nasceu outro mago também das competições. Estou a falar-vos de Guy Camille Ligier. Ele nasceu em Vichy, França, campeão francês de remo, duplo skiff em 1947, iniciou-se em competições no campeonato francês de motociclismo em 1959, com uma Norton de 350 cm cúbicos. Em 59, vence o campeonato francês desta mesma disciplina, vence depois em 60 e estreia-se no Mundial de Spro Protótipos em 1964, no mesmo ano em que se estreia também nas 24 horas de Le Mans, onde vence a classe GT2000 com o Porsche 904/4 GTS. Em 1966, estreia-se no Mundial de Fórmula 1 no Grande Prémio do Mónaco, com o Cooper T81 Maserati, da mesma equipa dele, portanto, da equipa Guy Ligier. Em 1969, fundou a sua marca, Guy Ligier Sport, e participa então no seu último rally com um carro da sua fabricação, o Ligier JS1. E a abandonou. Estreia da sua equipa no Mundial de Fórmula 1 no Grande Prémio do Brasil, na altura com o Ligier V12 Matra. Jacques Lafitte obteve a primeira pole position da marca no Grande Prémio de Itália. Em 1977, a equipa Ligier obteve a sua primeira vitória no Mundial de Fórmula 1 com o Jacques Lafitte no Grande Prémio da Suécia. Em 1983, Guy Ligier vendeu a equipa Ligier Sport a Cyril de Rouvre, e este senhor francês faleceu no dia 23 de agosto de 2015. Disputou 12 grandes prémios de 3 possíveis e a equipa disputou 326 grandes prémios, obteve 9 pole positions, 9 vitórias ou voltas mais rápidas, 9 vitórias também, e a melhor classificação no Mundial, sabes onde é que foi? Segundo lugar, em 1980. Diz.
1: Muito bem, com a equipa Ligier, mas característico sempre aqueles desenhos com a marca de tabaco francês, Gitane. E aquela entrada de ar enorme.
0: Era um tabaco terrível, fortíssimo. Ainda experimentei em fumar, na altura em que fumava, há 60 anos.
1: Moderno.
0: Em 1948 nasceu também um senhor que é engenheiro de profissão, Manuel Jorge Monte Sousa. Ele nasceu em Coimbra, desportista, abandonou a atividade desportiva em 1982, dedicando-se à produção automóvel, sendo administrador do entreposto comercial Nissan e depois administrador da Hyundai. Temos aqui mais um aniversariante, Stephen William Thomas. Ele nasceu em East Point, na Geórgia. É um gentleman driver, só se iniciou em 2010. Ele estreia-se nas 24 horas de Le Mans, onde vence a classe LMP2 Pro-Am com o Areca 07 Gibson em 2022. E este ano participa no campeonato European Le Mans Series na classe LMP2 Pro-Am. Mais para ti, Gonçalo, 1980, está de parabéns uma senhora de Catherine Anne League, ou Leg, não é? Ele nasceu no Surrey, Inglaterra. Esta senhora andou pelos campeonatos DTM, fez Fórmula E, e neste momento está a participar no campeonato IndyCar Series, fez as 500 milhas de Indianápolis só, e participa também no campeonato NASCAR Cup Series, onde disputou duas corridas. De parabéns está também ainda, e antes disso tenho aqui mais uma situação, porque neste dia 1981, pouco interesse, mas disputou-se o primeiro grande prémio de autociclismo no circuito de San Marino, o circuito Dino Ferrar, o circuito tinha na altura 4.933 metros. Vitória nas 565, desculpes, para Marco Lucchinelli, não sei se te lembras deste senhor, numa Suzuki com 250 centímetros cúbicos, e de Anton Mank nas 125, de Loris Reggiani, e de 50 centímetros cúbicos, de Ricardo Tormo. Este senhor tem um circuito na Argentina.
1: Exato, é um nome de...
0: Circuito Ricardo Tormo, sim. Diz.
1: Em Espanha.
0: Em Espanha, desculpa. Onde é que vamos chegar a Argentina? Deve ter sido ontem do jogo mais um roubo. Desculpa.
1: Pronto,
0: a expressão, mas entre aspas.
1: Dizer-te que, efetivamente, nessa altura se chamava-se o circuito Dino Ferrari.
0: Dino
1: ainda não
0: Ferrari,
1: havia Enzo. Ainda não era, chamado
0: Dino,
1: Enzo,
0: era o filho,
1: que é agora Enzo e Dino Ferrari.
0: E, exatamente. Em 1986 nasceu Diego Gomes Nunes, em São Paulo, no Brasil. Iniciou-se no kart em 1989. Venceu alguns campeonatos brasileiros de karting, principalmente campeonatos paulistas. E o que é que ele fez mais, Gonçalo? Este senhor passou um bocadinho ao lado das boas competições. Neste momento, em 2025, 2026, não tenho qualquer informação. Ele terminou ano passado em 11º lugar, 3º lugar da classe Pro-Am, o campeonato GT Cup Europe, com duas vitórias, e participou ainda em duas corridas na GT World Challenge America. Para continuar, pouco mais tenho hoje, apenas mais duas coisinhas, porque em 1993 saiu da linha de montagem o último caminhão Pegaso. A produção teve início em 1946 e nessa altura são lançados os mais famosos modelos da marca, o Coupé Z102. Sabes qual é?
1: Sim.
0: O Caramulo T1, oferecido pelos senhores, considerados muito avançados para a época, tendo sido comercializado menos de 100 unidades. A marca dedicava-se principalmente à produção de caminhões e conseguiu vencer o Rally Paris-Dakar em 1985 e 1986. A marca foi adquirida pelo grupo Iveco, 1993. Taio Furuzato, hoje está de parabéns, ele participa no Mundial de Moto 2 com uma Calex este ano. Ele nasceu em Kagoshima, no Japão, e venceu a Ásia Talent Cup em 2021. Em termos de campeonato, ele terminou ano passado o 8º lugar no Mundial de Moto 3 com uma Honda, onde obteve a sua primeira vitória. Foi uma vitória neste Mundial de Moto 3, 79 corridas, uma pole position, 3 voltas mais rápidas e uma vitória. Neste momento está com 3 corridas em termos do Mundial de Moto 2. Não sei se tens aí mais alguém, Gonçalo, que queiras referir, mas em termos de efemérides é tudo, portanto.
1: Fica à espera.
0: Baltaremos Spotman. Está à espera de quê, Gonçalo?
1: Fica à espera de ter os Pixies de volta, porque eles também estiveram ontem no Nós Alive e deram um espetáculo.
0: Então,
1: passo fantástico.
0: Eu vou trazer Pixies.
1: Pronto,
0: okay.
1: Já
0: pronto,
1: fica esse desafio. Da minha parte,
0: ok. Pixies,
1: vamos saborear ainda Foo Fighters.
0: Para a semana, os Dire Straits, para recordar, mas ficam os Dire Straits para o último emissão.
1: Aqui.
0: Mereceu. Ouvi Dire Straits, adorei, e digo assim, é isto que eu vou levar, fica para a última emissão antes de nós irmos de férias, para todos vocês ouvirem Dire Straits, ok? Muito bom dia
1: e boa semana.
0: Bom dia para vocês, boa semana de trabalho, o calor parece que não é assim tanto.

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1: E então vamos em frente com esta longidade de hoje, uma rubrica da responsabilidade da gerontóloga Ana Rodrigues, com o tema hoje, nunca é tarde. A idade não define o seu futuro. Todos ouvimos em algum momento frases como agora já não vale a pena, ou já é tarde para mudar, mas será mesmo assim? A ciência da longevidade dá-nos hoje uma resposta muito diferente daquela em que muitos de nós crescemos a acreditar. Afinal, mesmo com o avançar da idade, o nosso corpo e o nosso cérebro continuam a ter uma extraordinária capacidade de adaptação. Então, até que ponto podemos melhorar a nossa saúde aos 60, aos 70, aos 80 ou até mesmo aos 90 anos? É precisamente sobre isso que vamos falar na rubrica Longidade de hoje, rubrica Longidade, Literacia em Saúde e Bem-Estar. Connosco está, como habitualmente, a gerontóloga Ana Rodrigues, responsável por esta rubrica. Ana, afinal, nunca é tarde para quê?
2: Bom dia, Manuel. Bom dia a quem nos ouve. A resposta é simples. Nunca é tarde para cuidar da saúde, nunca é tarde para aprender, nunca é tarde para mudar os nossos hábitos, nunca é tarde para fortalecermos o corpo, estimular o cérebro ou criar novas amizades. Nunca é tarde para ganhar melhor qualidade de vida. E este é o cerne da questão, não é?
1: Sim, sim.
2: E eu gostava de começar com uma imagem muito simples. Gostava que por um instante pensasse numa pessoa que conhece. Pode ser o pai, a mãe, o avô, a avó, um vizinho, um amigo, ou até mesmo pensar em si. E agora responda mentalmente a esta pergunta. Quantas vezes ouviu alguém dizer, na minha idade já não vale a pena? Agora já é tarde? Ah, se tivesse começado mais cedo, não é? Uhum. São frases tão comuns que quase deixamos de lhes prestar atenção, não é? Torna-se vulgar. Mas o problema é mesmo este. Quando repetimos muitas vezes esta ideia, não é? Estas frases, começamos a acreditar que são verdadeiras. E nem tudo aquilo em que acreditamos sobre o envelhecimento corresponde à realidade. Durante muitos anos, acreditámos e muitos ainda acreditam que envelhecer era um caminho inevitável de perdas, não é? Era aceitar, não é? Que o cérebro deixava de aprender, que os músculos deixam de responder, que depois de certa idade, lá está, resta-nos apenas aceitar. Mas a ciência mostra-nos uma realidade muito mais interessante. Hoje sabemos que enquanto estamos vivos, o nosso organismo, ou seja, o nosso corpo, continua a adaptar-se. Pode fazê-lo mais devagar, é óbvio, não é? Mas continua a adaptar-se, leva o seu tempo. Uhum. E também, consoante a repetição com que fazemos as coisas, não é? Também ajuda, sim, sim, sim, a criar mais resistência e a acelerar mais o processo de recuperação. E esta é talvez uma das mensagens mais bonitas que a ciência da longevidade tem para nós. Que enquanto houver vida, existe capacidade de adaptação. E por isso é que nunca é tarde.
1: Sim, sim, sim. Enquanto houver vida, existe capacidade de adaptação. Também há ajudas para isso.
2: É óbvio que existem.
1: Logicamente que isto partindo também da pessoa e da vontade que a pessoa tem para, sim, fazer as coisas e de quem a rodeia também.
2: Muitas vezes a pessoa precisa.
1: O incentivo que as pessoas, que quem está à volta pode dar e.
2: Exato.
1: Às vezes, provavelmente, se calhar, forçar, né?
2: Tem que, em relação ao forçar tem que partir sempre da pessoa essa vontade.
1: Claro, claro, claro, claro.
2: O conselho que eu dou é, quando alguém convidar para ir beber um café, para sentar no banco do jardim, para fazer uma atividade qualquer, que a pessoa, a primeira coisa que diga, não seja não. Porque muitas vezes nós notamos que aquela pessoa já está a ficar mais isolada, parada, e apercebemos-nos disso e convidamo-la, não é? E a pessoa é logo, ah, não.
1: E convidamo-la abordando a questão de uma maneira mais.
2: Exato, olha, queres vir beber um café? Olha, assim, vai haver uma atividade, não sei aonde, queres vir comigo? E a pessoa. Ai, não, não, já não tenho idade para isso, ou dá mil e uma desculpas, não é? E o que custa é mesmo dar o primeiro passo, é que a resposta não seja não, que a própria pessoa faça um esforço para dar esse primeiro passo.
1: E depois de ter dado o primeiro passo, já gosta.
2: Exatamente.
1: Isso não acontece só essas pessoas. A mim também acontece duas vezes.
2: Mas o Manel está um jovem. Como diz o meu pai está com 91 anos e nós dizemos que ele está muito bem e parece um jovem, não é? E ele diz que não se pode. Não se pode avaliar pela embalagem. Exato.
1: É pelo que está dentro da embalagem.
2: Exatamente, exatamente. Por isso, olha, nunca é tarde para começar a fazer caminhadas, nunca é tarde para fortalecermos as pernas, porque o maior grupo de músculo que temos é efetivamente as coxas, as nádegas, a perna é o que constitui e nós precisamos delas para nos movimentar, não é? E não só, porque até no músculo se produz uma proteína que é muito necessário para a nossa memória, para mantermos o nosso cérebro ativo, é como um fertilizante.
1: Claro,
2: portanto,
1: claro.
2: Toca a mexer. E as pessoas também têm outra ideia que é agora com esta idade já não faço amizades. Isso é mentira. Porque assim, é óbvio que se a pessoa estiver em casa, não vai fazer amizades.
1: Não vai ver ninguém, não vai estar com ninguém.
2: E até tem que ter cuidado, não? As pessoas que andam pelas redes sociais, no tipo de amizades que aparece, não é?
1: É verdade, isso é outro.
2: Não há nada.
1: É um ponto bastante importante neste
2: aspecto. Exatamente. Portanto, não há nada como conviver presencialmente. A pessoa dar-se a sair de casa e a participar em atividades e conhecer outras pessoas, não é? E também não significa que sejam da mesma idade, podem ser pessoas mais jovens, porque as pessoas mais jovens também trazem o quê? Trazem novidade, não é? Portanto, estão mais, captam mais as tecnologias, a informação que existe e transmitem ou explicam às pessoas de mais idade. E esta intergeracionalidade, este convívio entre gerações é muito importante para estimular quer as pessoas mais velhas, quer as mais novas a aprenderem e até terem um retrato do que é que foi os tempos anteriores, não é?
1: Sim.
2: Portanto, existe uma beleza, um encanto também neste convívio. Ora bem, portanto, isto lá está. Durante demasiado tempo, o que é que associamos? Associamos o envelhecimento à resignação, como se envelhecer fosse apenas aceitar perdas, não é? Mas envelhecer pode ser então esta fase de descoberta, pode ser uma fase de reorganização, uma fase de aprendizagem, pode ser até uma fase de recomeço. Há pessoas com 80 anos que aprendem a utilizar o telemóvel pela primeira vez. Portanto, as juntas de freguesia e até outras instituições promovem a literacia digital.
1: Sim, uma das
2: coisas que estas pessoas de mais idade pedem muito é o usarem os smartphones, não é? Os telemóveis.
1: Serve-se como companhia e também como segurança, muitas vezes, não é?
2: Exatamente, porque é uma forma de estar mais perto até das gerações mais novas, não é? Já ninguém se lembra do que é um telefone de rodar.
1: Claro.
2: Portanto, olha, há outras que começam a se exercitar. Cada vez mais vemos pessoas a fazer as caminhadas, não é?
1: Sim.
2: Outras descobrem o prazer da leitura porque têm mais tempo para poderem se dedicar a estas coisas que noutras fases da vida, com a correria que tinham, não tinham tempo para isto. Outras voltam a estudar. Nós temos pessoas na casa dos 70 anos que voltaram a estudar e estão na universidade.
1: Às universidades séniores,
2: não é? Não, mesmo à universidade.
1: Própria, universidade.
2: À universidade. Portanto, eu fiz um estudo e um senhor de 79 anos concluiu em 2023 uma licenciatura na Universidade do Minho.
1: Uhum.
2: E ingressou logo no mestrado também, com 79 anos.
1: Com 79 anos.
2: Não se pode dizer que,
1: claro,
2: não é? Que já não tem cabeça para
1: estamos
2: isso.
1: Acabados, não é?
2: Já não se pode dizer isso, não é?
1: É verdade, é verdade.
2: E lá está, é assim, o que é que mudou? Mudou a idade? Essa, a gente não consegue mudar a idade,
1: hipótese.
2: Não conseguimos.
1: Não,
2: portanto, já é como conta quilómetros. Estes agora já não dá para contornar, não é? Portanto, a idade não mudou. Mudou foi o quê? A decisão da pessoa de experimentar.
1: Uhum.
2: Não é? Porque se a pessoa não se der a experimentar, nunca vai ter ou nunca vai saber o que é que poderia ser.
1: Sim, sim, sim, sim, é verdade.
2: Era aquilo que o Manel estava a dizer há bocadinho, que é temos que forçar. Eu tenho um caso desses e vou-vos contar uma história um bocadinho mais à frente. Que de vez em quando, sim, de forma educada, respeitosa.
1: Logicamente, quando estava a falar nisso, estava a dizer que tinha que forçar constantemente, né? Mas de vez em quando tem que se forçar um bocadinho.
2: Exatamente.
1: Eu digo isto por experiência própria, pronto, né? Às vezes resulta, outras vezes não. Isso também é daquelas coisas que.
2: Depende como estava, como dizem os jovens, o mood da pessoa naquele dia.
1: Para onde é que está virada, para onde é que está. É isso.
2: Exato. E pronto, é aqui que esta tal vontade de experimentar é explicada porquê? Pela plasticidade. Esta palavra pode parecer complicada, mas a ideia é simples. Ou seja, a plasticidade é a capacidade que o nosso corpo e o nosso cérebro têm para continuar a adaptar-se.
1: Uhum.
2: Vamos imaginar um campo. É? As pessoas fazem muito as caminhadas pelo campo. Se ninguém deixar, portanto, se as pessoas deixarem de passar por aqueles trilhos, por aqueles caminhos, não é? O que é que vai acontecer? As ervas crescem, esse caminho desaparece. Mas basta voltarmos a passar por esse caminho que ele vai voltar a reaparecer, não é? E com o cérebro acontece algo muito semelhante ou muito parecido. Ou seja, sempre que aprendemos uma coisa nova, sempre que conversamos, sempre que resolvemos um problema, sempre que experimentamos algo diferente que nos tira da nossa zona de conforto, estamos a abrir novos caminhos entre os neurónios. E acreditou-se durante muitos anos, e lá está, e volto a dizer, ainda há muitas pessoas a acreditar, não é? Que isto acontecia só nas crianças, esta capacidade de criar estes novos caminhos no cérebro, não é? Hoje sabemos que isto acontece ao longo de praticamente toda a vida. Assim como outra descoberta que se fez é que nós não nascemos com um número limitado de neurónios. Nós continuamos a produzir neurónios ao longo da vida. É óbvio que é como tudo. À medida que vamos envelhecendo, a velocidade de multiplicação das células, a velocidade destes novos neurónios também vai abrandar.
1: Vai diminuindo.
2: Mas se nós não exercitarmos, eles abrandam muito mais rápido.

0: Se não exercitarmos, ela vai desaparecendo.
1: Vai diminuir.
0: Exato. E isto faz toda a diferença, porque significa que o envelhecimento não é apenas aquilo que os anos fazem connosco, é também aquilo que nós fazemos com os anos que temos, não é?
1: Uhum.
0: E esta ideia liberta-nos destas amarras da resignação, de aceitar que é a idade. Porquê? Porque tira-nos da lógica do já não dá e leva-nos para a tal lógica do eu ainda posso.
1: Uhum.
0: É mudar aqui o chip.
1: Mudar o chip.
0: É mudar o chip. Ainda posso aprender, ainda posso melhorar, ainda posso mudar, ainda posso fazer diferente. E, portanto, na minha prática e nas pessoas que eu acompanho, é isto que nós verificamos. É que às vezes são mudanças pequeninas. Porquê? Porque a pessoa não tem consciência, não é?
1: Uhum.
0: E necessita daquela tal ajuda que o Manuel estava a dizer, que às vezes é necessário procurar alguém que consiga ajudar as pessoas. E com coisas práticas do dia-a-dia, que não têm um custo à uhum. pessoa, não é? São pequenas mudanças que ajudam, efetivamente, a pessoa a ganhar essa tal... a melhorar a qualidade de vida que tem. Quando falamos em exercício físico, não é? Porque eu promovo sempre que a pessoa exercite-se, porque quanto mais a pessoa se exercitar... mais portanto, reserva funcional tem para continuar o máximo tempo na sua casa.
1: Ah, sim, sim, sim, sim, sim.
0: Portanto, quanto mais a pessoa autónoma for, mais independente for,
1: sim, sim.
0: Mais tempo vai estar ficar... e pode estar até toda a sua vida na sua casa sem ter que procurar uma opção B, C, D, não é? E isto é muito importante, daí eu promovo muito o facto da pessoa se exercitar. E o que é que eu ouço? É, Ana, agora com esta idade já não vou para o ginásio, não é? Mas é assim, quem é que falou em ginásio? Nós temos o ginásio em casa, não é?
1: Claro.
0: Nós temos o ginásio na rua.
1: Temos o ginásio à nossa disposição.
0: Exatamente.
1: É,
0: portanto, e lá está, cuidar desta parte do nosso corpo, a parte muscular, começa com coisas simples como o quê? Como a pessoa levantar-se da cadeira sem usar as mãos, porque a pessoa se... um exercício para quem está lá em casa. A pessoa se, para levantar-se da cadeira, já necessita de apoiar... significa que a sua resistência muscular, portanto, que a sua força na perna já está diminuída.
1: Uhum.
0: E isso trabalha-se.
1: Pode ser trabalhado.
0: Exatamente. A pessoa não precisa de... se a pessoa costuma estar mais parada, não precisa de começar logo a fazer uma caminhada. Pode começar com o quê? Com alguns passos, não é?
1: Uhum.
0: E nós podemos dar uns passinhos à volta da mesa da sala.
1: Subir umas escadinhas, descer umas escadinhas.
0: Ora, aí está. Podemos ter dois degrauzinhos lá em casa, descer e subir esses dois degraus. E quanto mais nós formos repetindo este movimento, mais força vamos ganhando e depois vamos poder ir subindo de níveis. Em vez de dois degraus, podemos passar a quatro.
1: Né?
0: Em vez de uns passos à volta, ou no quintal, ou
1: sair de casa e fazer uma caminhadazinha.
0: Ora, aí está. Ir às compras a pé, sempre que for possível, não é? O brincar com os netos. Há pessoas que têm sempre uns canteirinhos em casa, ou têm um jardim, ou uma horta. Também, a nível mental, é muito bom. É muito bom. Pôr uma musiquinha em casa e dançar. Não é? As gerações mais novas já não devem saber bem o que é dançar. É mais pular. Mas as gerações... portanto, mais maduras ainda sabem o que é uma dança, não é? Portanto, e isto tudo é movimento e são coisas que nos dão prazer e é isso que nós temos que tentar descobrir. O que é que nos dá prazer? Para quê? Para nos movimentarmos, porque o nosso corpo foi feito para nos mexermos, porque senão o próprio corpo torna-se preguiçoso. E nós podemos ter muita vontade, mas a preguiça já... Nós colocamos no prato da balança e a preguiça já é maior do que a vontade que a pessoa tem. Não é?

0: Ora bem,
1: e uma coisa importante, mesmo pessoas com 80 anos conseguem ganhar 80 e 90 conseguem ganhar força muscular, conseguem ganhar músculo,
2: não é? Consegue fazer,
1: sim,
2: fazer
1: é óbvio que se
2: muscular.
1: A pessoa nestas idades já necessita de procurar um profissional do desporto. Para quê? Para que ele faça um plano de exercício adaptado.
2: Pois, uma coisa controlada para não
1: exatamente.
2: Para não haver problemas.
1: Exatamente. E isto, portanto, existe já bastante estudos e eu tenho evidência e tenho pessoas que conseguem ganhar esta tal força muscular. Para dizer o quê? Para dizer que estes estudos que têm sido feitos têm sido surpreendentes os resultados. E aqui vou deixar também já aqui uma dica, que é: a pessoa também necessita de ter um aporte proteico. Nós, aquilo que eu vejo na alimentação das pessoas é que está muito subcarregada de hidratos de carbono, o que leva também a ganhar o tal peso, e não alimenta tão bem, não é? E porquê? Demonizou-se a carne por causa do colesterol. E a pessoa necessita, e os ovos, também, já se sabe que os ovos não fazem mal a ninguém, não é? E a pessoa necessita de proteína, porque a proteína é o tijolo do nosso corpo. Se nós não dermos tijolo para reconstruir, nós vamos perdendo isso. E vamos perdendo aonde? Na massa muscular.
2: Claro.
1: Não é? Muitas pessoas, quando daí estas idades de 80, 90, é necessário ter esse cuidado. Porquê? Porque se a pessoa não fizer uma alimentação equilibrada, nós podemos estar a gastar o músculo que a pessoa tem e não estar a criar esse músculo.
2: A criar músculo.
1: Daí este exercício, nestas idades, ser... necessitar de um acompanhamento, não é?
2: Um acompanhamento a nível físico e também alimentar.
1: Sim, seja, sim, é fundamental.
2: Isso tem que ser tudo, tem que ser tudo equilibrado.
1: Exato, porque se nós dermos estas coisas tão básicas ao nosso organismo, ele responde, ao nosso corpo, ele responde. E nós conseguimos ter ganhos em situações em que estavam a haver só perdas. E isto é fascinante, não é? Porquê?
2: Claro,
1: porque
2: claro.
1: Nós queremos viver mais, mas o que importa é a forma como vamos viver esse mais.
2: O grande problema aqui é que acho que a maioria das pessoas não está muito, muito virada para isso, não está muito consciente da importância da alimentação em qualquer, sei lá, acho que em qualquer idade, não é?
1: Sim.
2: Acho
1: sim.
2: Que a grande maioria das pessoas não está muito... Pronto, não está muito consciente, come. Calculo eu que a grande maioria das pessoas não se come o que toda a vida comeu e come por comer. O que é que vou fazer? Faço isto. Não se está a preocupar se.
1: Mas não, mas
2: se falta alguma coisa. Há quantos anos é que anda a comer há quantos dias é que anda a comer a mesma coisa?
1: Mas depois preocupam-se em pôr o melhor gasóleo ou a melhor gasolina no carro.
2: Pois.
1: E a alimentação é exatamente o combustível do nosso corpo.
2: É verdade.
1: E é isto que nós necessitamos de ter um olhar diferente. E já existe sim, um olhar sim, diferente, é. Já existe uma preocupação
2: agora,
1: que...
2: Há maior preocupação nesse aspecto.
1: Sim, sim. Portanto, fugir muito do que é industrializado, do que é processado, ir mais para as coisas naturais. E já existe um cuidado também naquilo que é suposto ser natural. Nós vamos, a minha professora de nutrição do curso disse que só há três zonas onde nós devemos ir ao supermercado. É à secção das frutas e dos vegetais, à peixaria e ao talho.
2: E ao talho.
1: O resto é fugir do resto. Vamos ao supermercado, é só nestas três secções. Mas o que é que acontece? As coisas já não são como eram.
2: Não.
1: Portanto, os produtos já são produzidos intensivamente, os solos já carecem de nutrientes, portanto, o valor nutricional destes produtos já não é igual. Não é? O peixe já se produz de aquacultura, com ração, aí é preciso ter cuidado. Já saíram estudos relativamente ao salmão, porque o salmão é um peixe com os ômegas que é muito benéfico para a saúde, mas não é o salmão da aquacultura. É o salmão, selvagem.
0: O selvagem.
1: O selvagem. E já saíram estudos e já deu até nas notícias na nossa comunicação social a alertar as pessoas que...
0: Há uma coisa ali que faz mal às pessoas. Provavelmente.
1: É, porquê? Porque é gordura. Nós, ao alimentarmos o animal, porquê é que também devemos procurar o porco preto alentejano, que é belíssimo, ou então o bízaro lá em cima em Bragança, porque são porcos que ainda andam ao ar livre.
0: Ainda não montado.
1: Portanto, mesmo que levem ali um bocadinho de ração, não é?
0: Sim.
1: Não tem nada a ver com aqueles que são que estão ali dentro de quatro paredes, de quatro grades, não é? Não tem nada a ver.
0: É verdade, não é? não tem nada a ver
1: com o gado que nós também que se vê aqui nos prados alentejanos. Portanto, e é um bocadinho isso que nós também temos que procurar, a origem do produto. Ok? Voltando aqui ao tema, porque isto tem muito pano para mangas, não é?
0: Muito pano para mangas.
1: Portanto, voltando ao tema, nunca é tarde para começarmos a mudar hábitos que tenhamos. Não significa que seja, às vezes nem é mudar, é adaptar. Porque isso faz uma enorme diferença. Portanto, não podemos dissociar o corpo do nosso cérebro, não é? Não podemos falar unicamente de... O que eu quero dizer é que é assim, nós não somos partes, não é? Nós somos um todo. Portanto, tudo o que fizermos vai ajudar ou não.
0: Logicamente, tudo o que fazemos é estimulado pelo cérebro, né? Exercícios fisicamente é tudo estimulado pelo cérebro. Vai ao cérebro e o cérebro faz. Acho que
1: se a pessoa for muito sedentária, já existe um padrão cerebral e nós temos que contrariar esse padrão.
0: Sim.
1: E a partir do momento em que nós nos começamos a exercitar, por exemplo, a alegria, o bem-estar, é muito produzido pelo movimento, pelos nossos músculos. Portanto, e ao nós começarmos a movimentar-nos e ao sentirmos esse bem-estar, torna-se muito mais fácil nós, portanto, criarmos esse hábito, essa rotina de movimento. No, por exemplo, se falar com pessoas que se exercitam diariamente, às vezes uma pessoa diz assim, epá, até ao sábado e ao domingo. Porquê? Porque a pessoa tem uma necessidade disso. Isso produz um bem-estar tão grande que a pessoa necessita.
0: Todos os dias necessita de fazer isso.
1: Exatamente, portanto, já não se torna
0: uma coisa assim
1: pesada.
0: Uma coisa que se faz assim de vez em quando.
1: Exato. Então, lá está. Quando nos exercitamos, estamos também a cuidar do coração, estamos a cuidar dos pulmões, a capacidade respiratória, estamos a fortalecer os ossos, estamos a tratar do nosso equilíbrio. Porque muitas pessoas associam que os desequilíbrios... É os ossos, não é? É o músculo, porque o músculo é que sustenta o nosso esqueleto.
0: Claro.
1: Não é? E também, até do cérebro. É quase como se disséssemos ao organismo: ainda preciso de ti, continua a funcionar bem. O tal mexer.
0: Sim.
1: E ele responde porquê? Porque, lá está, o corpo não trabalha por partes, trabalha em conjunto. E quando cuidamos de uma área, estamos a cuidar do todo. O que é que eu gostaria também de deixar aqui é que o nosso cérebro é extraordinariamente complexo e há muitas coisas que influenciam a memória, porque é algo que as pessoas têm muita preocupação. Vivemos mais anos, não é? E há este receio de perdermos a memória, mas existem fatores que são modificáveis. Portanto, se a pessoa dorme mal, se a pessoa bebe pouca água, se a pessoa vive muito estressada, se a pessoa toma determinados medicamentos. Porque não nos podemos esquecer que o medicamento também tem os seus efeitos colaterais e temos que colocar na balança para tentar perceber se o benefício é maior do que o malefício, não é? As pessoas também que têm perda de audição também começam a afastar-se mais e há também isto também contribui para que vá-se tendo uma perda cognitiva. O passar demasiado tempo sozinho ou sozinha, não é? E tudo isto pode afetar a atenção e a memória. Por isso, nem todos os esquecimentos são iguais e nem todos fazem parte de uma doença. E é este ponto que nós também temos que perceber, o contexto em que a pessoa está. Porque pode não ser uma doença, Manuel. Pode ser o quê? Uma falta de estímulo. Pode ser a pessoa a estar muito sozinha.
0: Sim.
1: E isto pode-se reverter quando aprendemos receitas novas, quando fazemos caminhos diferentes para ir para um determinado sítio, para vir para casa, quando conversamos com alguém, quando lemos livros, quando aprendemos algo novo, como as pessoas com 80 anos que têm a curiosidade, que é isto que não se deve perder. Não devemos perder a curiosidade. Não é a curiosidade na vida alheia.
0: Curiosidade pela vida.
1: Exatamente. Porquê? Porque quanto mais trabalharmos esta curiosidade, esta aprendizagem, estamos o quê? A criar novas ligações nos nossos neurónios. E isto é quase como estarmos a construir novas estradas no nosso cérebro. Portanto, se uma bloqueia, nós vamos ter outras por onde as memórias podem circular. Portanto, nunca é tarde para mudar. E gostava de partilhar convosco a tal história que falámos, que comentei há bocadinho. Eu vou dar o nome de Maria a esta senhora, mas podia ser outro nome qualquer, outro nome. Quando ela chegou, tinha 79 anos e veio depois de perder o marido. Ela perdeu o marido. E é compreensível que existe o período do luto, mas ela começou-se a fechar muito em casa. Deixou de ter as rotinas habituais, deixou de contactar as amizades com que convivia e os dias começam a parecer todos iguais. E então os filhos diziam: mãe, vamos sair um bocadinho. E lá está, ela respondia sempre da mesma forma: já não tenho idade para andar por aí. Eles souberam do programa de estimulação cognitiva que desenvolvo. Aceitou vir, contrariada, mas veio. E no primeiro dia, falou pouco, não é? Portanto, não manifestou. Estava contrariada.
0: Claro.
1: Voltou na sessão seguinte e continuou a voltar. E pouco a pouco começou a participar mais, fez novas amizades com as pessoas do grupo, descobriu coisas novas, lá está, não é? Começou-se a interessar, começou a participar mais e até aprendeu a fazer as videochamadas para falar com os netinhos, retomou o contacto com amizades antigas. Porque através das redes sociais nós podemos encontrar pessoas até que estudaram connosco, não é?
0: Sim, claro.
1: E voltou a fazer as suas caminhadas. O que eu quero dizer é que ela voltou o quê? A cuidar de si. Mas aquilo que mais me tocou foi no final de uma das sessões, ela veio ter comigo e disse-me uma frase que me marcou bastante. Ela disse-me assim: afinal, ainda tenho muito para viver.
0: Ora bem.
1: Confesso que esta frase é algo que vai ficar no meu portfólio. Exatamente. E que resume muito aquilo que temos estado a falar aqui. Quer dizer, é óbvio que ninguém lhe tirou anos de vida, não é? Dá para andar para trás. Nem era isso que ela precisava. O que ela recuperou foi muito mais importante. Ela recuperou a vontade de viver os anos que ainda tem pela frente.
0: Uhum.
1: Portanto, e isto é que é fantástico, não é? É nós não nos resignarmos e nós percebermos que nunca é tarde para começar algo novo ou para dar uma nova direção nas nossas vidas. Portanto, não escolhemos a idade que temos, não podemos escolher aquilo que fazemos com ela. A longevidade, já não se fala em envelhecimento, já se fala em quê? Em longevidade. E ela não depende apenas do número de anos que vivemos, depende da forma como vivemos esses anos. Portanto, tudo conta. Conta a caminhada, conta a tal alimentação equilibrada, conta o copo d'água, conta a noite de sono, as conversas, as gargalhadas, que tudo conta.
0: Uhum.
1: E perceber que a saúde não se constrói num único dia, que é esta ressalva que eu quero dizer. Se a pessoa teve muitos anos em que a sua vida não estava a potenciar o melhor que a pessoa poderia ter, não podemos pensar que basta mudar um dia e acontece tudo por milagre, vá.
0: Não é? Mais uma vez já está.
1: Exatamente. Portanto, isto vai-se construir. Assim como nós, foram as nossas decisões que nos levaram ao ponto em que estamos, essa tal consciencialização e essa tal adaptação vai construir o nosso dia de amanhã, o depois de amanhã, vai construir o nosso futuro.
0: Claro.
1: E há sempre possibilidade de quê? De haver esta tal melhoria. Não podemos mudar o passado, mas podemos influenciar o futuro. E essa é a mensagem principal que fica aqui na emissão de hoje. E termino exatamente como comecei, que nunca é tarde, nunca é tarde para cuidar de si, nunca é tarde para dar o quê? O primeiro passo. O primeiro passo tem que partir sempre da pessoa. E se quiser, pode começar já hoje. Fazer algo simples, levantar-se, beber água, dar uns passos e tentar dormir pelo menos por volta das 22 horas da noite. Para o nosso cérebro, para recuperar o corpo. Porquê? Porque nós não podemos pensar que em qualquer momento o nosso corpo recupera. Não. Isto também tem uma escala, um horário.
0: Lá queria-se uma rotina aí, é isso?
1: Não, em termos fisiológicos,
0: logicamente,
1: há um horário para as coisas.
0: Sim, sim.
1: Há um horário. Portanto, se a pessoa não dormir naquela noite e tentar recuperar numa cesta, não recupera.
0: Um relógio biológico.
1: Exato. Nós temos isso. E é importante, nós hoje em dia, com a tecnologia como ela está, nós não precisamos ficar até às tantas da noite para ver uma novela, um programa que queremos. No outro dia voltamos atrás e vamos ver.
0: Claro.
1: Portanto, só que isso são hábitos antigos.
0: É aquele hábito de ter que ver a novela das tantas às tantas.
1: Porquê?
0: Novela porque, ou outra coisa qualquer? Isto
1: porque
0: também...
1: há muita gente que nem sequer um videogravador teve na vida. E então estava sujeito exatamente. Ou via naquele horário, ou então perdia.
0: É claro, claro.
1: E nós, nas pessoas de mais idade, temos esse hábito muito enraizado. E é algo que as famílias podem trabalhar. Olha, mãe, não precisas estar levantada para ver...
0: Para ver isto, podes ver amanhã durante o dia.
1: Exatamente. E ensinar as pessoas a trabalhar com essas funcionalidades. Coisas. Portanto, se precisar de orientação, de ajuda, podem contactar-me através das Raízes Seguras ou através da Clínica Escutamente. E, Manuel, foi um gosto estar consigo, estar com os ouvintes.
0: Meu. E esperamos que tenha sido dos nossos ouvintes que tenham tomado muita atenção e que façam mais ou menos, já sabem, nunca é tarde, a idade não define o seu futuro. Agora já não vale a pena. Vale a pena, sim senhor. Ou então, já é tarde para mudar. Não, nunca é tarde para mudar. Segundo aqui a nossa gerontóloga, Ana Rodrigues, foi um prazer estar consigo. Até daqui a 15 dias.
1: Até daqui a 15 dias. Vida longa, com saúde e alegria para todos.
0: Ora, aí está.
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1: São 11 horas.
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2: Muito bom dia, como habitualmente é o domingo, aqui na Rádio do Tido Alentejo, esta é a minha crónica. E para falar de uma observação que o Ministro da Economia fez esta semana relativamente às companhias de seguro. O Ministro entrou em defesa das companhias de seguro, dizendo que, segundo ele, estas companhias estariam conscientes de que estão em observação do país. Ou seja, que todo o país está de olhos voltados para aquilo que para a forma como estas seguradoras irão reagir respeitante à tragédia que aconteceu faz agora mais de 100 dias com aquilo que foi considerado o comboio de tempestades. E que, como todos sabemos, atingiu sobretudo a zona de Leiria e de Alcácer do Sal, mas atingiu também outras zonas do país, nomeadamente também aqui o nosso território. E, neste caso, Castro de Almeida diz que se mantém em contacto com as referidas seguradoras e que, do ponto de vista, do seu ponto de vista, ele entende que estas companhias estão a desenvolver um trabalho consciente. Bom, a grande verdade é que isto não é verdade. Infelizmente, nem mesmo com um tal PTRRR, Portugal Transformação, Recuperação e Resiliência, que o Ministro tanto vem enaltecer, a verdade é que a maior parte dos prejuízos ainda não foram pagos ou sequer alguns deles vistos pelas companhias de seguros. Portanto, aquela questão base em que quando foram as tragédias se veio a correr dizer aqui dá ao rei que agora todos têm que ter seguro todas as casas, mas não é do que seguramente uma negociata para que as companhias de seguro recebam mais uns milhares de euros e depois nos momentos de aflição dos seguradores inventem uma qualquer linha que não lhes paga, ou fazem, como têm feito até agora, ouvidos de mercador para mais de 100 dias. Sendo que é uma situação que toda a gente entendeu especial, mais de 100 dias para resolver assuntos que até hoje ainda não foram vistos, já passa tudo aquilo que é possível acreditar. Portanto, espero bem que o Presidente da República não vá nessa de aceitar a obrigatoriedade de todos terem um seguro das suas casas, porque efetivamente os seguros não funcionam. E como não funcionam, as pessoas têm que ter o seu risco por sua conta. Portanto, o Ministro veio aqui falar de uma coisa que, do meu ponto de vista, mais valia estar calado para ver se passava mais 100 dias.
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1: É meio-dia.
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1: Estou?
2: Estou sim, doutor. Tenho aqui as pessoas para a reunião do 1 e 20.
1: Ok, obrigado, Eunice.

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1: São 13.
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A tuna académica da Universidade de Évora não sabe o que tem Évora para dela se lembrar tanto. Mas nós? Ah, nós sabemos. Nós, neste espaço radiofónico da Rádio Telefonia do Alentejo, sabemos. 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A Universidade Sénior de Évora. A Universidade Sénior de Évora que, neste espaço radiofónico, semanalmente está consigo e que, não só em Évora continuará, como pelos jovens da tuna académica ansiosamente esperará. Aqui, deste lado, semanalmente, estamos consigo. Eu, Alice Ferreira, responsável pela idealização, organização e apresentação de conteúdos. E Manuel Aranha, responsável pela sua realização.

0: nós e o mundo, falando de inteligência. Gostamos de dizer que fulano, beltrano e cicrano são muito inteligentes, só porque nos parecem ter capacidade geral de aprender, compreender, raciocinar, resolver problemas e adaptar-se a novas situações. Isso é de facto inteligência, mas no sentido objetivo do termo. Todavia, para mim, tal é uma interpretação muito quantitativa e mecânica da inteligência, isto é, aproxima-se de uma definição de habilidade e, tanto que assim é que, já foi extrapolado chamar inteligência à produção racional das máquinas, a tal inteligência artificial. Todavia, para mim, isso é apenas uma determinada espécie de inteligência, a inteligência cerebral, aquela que é produzida pelo órgão material cerebral. Mas há outra espécie de inteligência, a inteligência mental, aquela que é produzida pelo corpo imaterial mental. Para mim, a inteligência cerebral não é mais que uma habilidade que uns conseguem manipular melhor que outros, mas que todos têm, podendo até ser medida e quantificada através de coeficientes, designados de coeficientes intelectuais, substantivados por testes de caracterização específica. Em relação a esses testes, dou por mim a ver que muitos deles nada mais são que um conjunto de perguntas sobre coisas materiais, objetivas, que fazem parte da nossa zona cerebral, que tem a ver com as capacidades de memorização sensorial e relacional, inscritas na memória cerebral. Ora, conseguir extrapolar coisas arquivadas na memória nada mais é que a capacidade de conseguir retirar o que na memória armazenado está, retido, para poder, quando necessário, ser utilizado. Portanto, isso não é mais do que ter a habilidade de conseguir relacionar, raciocinando, tudo o que a nossa mente memorizou quanto ao que aprendeu e compreendeu com vista à resolução de problemas de adaptação a novas situações. Digamos, portanto, que quando aprendemos algo que nos é informado, por quem ou o que quer que seja, de alguma forma compreendemos e raciocinamos sobre esse algo com o objetivo de resolver problemas de adaptação ao que de novo nos suceda. Logo, a resolução de problemas factuais está sempre relacionada com tudo o que está memorizado, devida e materialmente arquivado em zonas especiais do nosso cérebro. Então isso quer dizer que se as zonas do arquivo cerebral forem fisiologicamente afetadas, o indivíduo deixa de ser inteligente? Não, não deixa, porque o arquivo continua no mesmo sítio. Deixou foi de haver capacidade de manipulação do mesmo. Por tudo isso, para mim, a verdadeira inteligência não significa manipulação de memórias que existem no cérebro, mas sim uma capacidade, não do cérebro, mas da mente, que faz emergir imaterialmente a percepção da verdade, seja num texto, seja numa situação, seja numa questão científica. Será, portanto, não uma habilidade, porque ela não tem a ver com ferramentas cerebrais adquiridas, mas uma capacidade aberta para receber e compreender o ainda não existente no cérebro, porque o não conhecido é, portanto, a capacidade de fazer emergir percepções a partir de sensações imateriais. Daí que tenhamos tantos falastrões altamente inteligentes e que, quando chega a hora da verdade, não têm capacidade para esta ver. Estamos agora num desses momentos em que vemos tantos analistas a falar e tão poucos a dizer. Os que falam limitam-se a fazê-lo a partir do que outros lhes transmitem e a retirar a sua própria conclusão do que outros viram, do que outros ouviram. Os que dizem não fazem a síntese do que outros disseram, mas comunicam o que, para lá do que aos seus olhos e ouvidos chega, o que essencialmente a sua mente percebe do que ao seu redor acontece. São poucos, muito poucos, e aqueles que estão ansiosos por os ouvir, poucos também são. Esperemos que cresçam e que se multipliquem como alguém verdadeiramente inteligente, Jesus o Cristo, aos seus companheiros de caminhada dizia: crescei e multiplicai-vos. E não se referia apenas às criancinhas, mas por hoje desejo apenas que fiquem bem, agora e sempre.
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certeza de que todos gostaríamos de ficar para sempre estudantes, despedimos-nos de si, que tem estado aí desse lado, agradecendo-lhe por isso. Gostaríamos também de lhe desejar que o dia de hoje seja para si um muito bom dia e que, depois de uma ótima e feliz semana, nos volte a fazer companhia no próximo domingo, pelas 13 horas. Nós, eu e o nosso técnico Manuel Aranha, cá estaremos, esperando por si, para continuar com o nosso objetivo de informar, esclarecer e, ao som dos nossos temas musicais, pedaços da sua vida, com saudade e prazer, poder reviver. Que assim seja. Bom dia. 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
1: São 14 horas.
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1: São 15 horas.
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1: São 16 horas.
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1: Olá, então, viva! Eu sou o Rui Cardoso e aqui estou eu para mais uma emissão do Legendado em Português, aqui na vossa rádio. Todas as semanas temos encontro marcado com 2 horas de música da expressão portuguesa, mais as rubricas que fazem parte deste nosso programa semanal, aqui na Frequência Certa, onde vocês gostam também de acompanhar tudo o que se vai passando pelo nosso país e arredores. Bom dia, boa tarde ou boa noite com o Legendado em Português. Vamos então à música, para já, aqui nesta nossa nova emissão.
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Damos então assim início a mais uma emissão de 2 horas de Legendado em Português, com as suas rúbricas e com a boa disposição deste vosso amigo Rui Cardoso e com a vossa participação através do nosso WhatsApp de serviço 967-505-645. Continua à vossa inteira disposição, como por exemplo, nos chegou aqui o Rui de Mafra, mais um Rui para se juntar à emissão. Olá Rui, já ouço o Legendado em Português há uns anos e continua a ser daqueles programas que nunca falham. Nós vamos tentando não falhar e, pelos vistos, o Rui de Mafra também não falha para ouvir as nossas emissões regulares do Legendado em Português aqui na vossa rádio.

0: primeira hora do Legendado em Português, chegou o momento de abrirmos as portas ao Minuto de Saúde. É isso mesmo, é um vapt-vup com este Minutinho de Saúde aqui no Legendado em Português.
1: Está no ar o Minuto de Saúde aqui na tua rádio. Dormir a sesta não é só para bebés. Quando feita com moderação, pode ser uma grande aliada da tua saúde. Uma sesta curta, entre 15 a 30 minutos, pode melhorar o humor, a concentração e até o desempenho físico. Mas atenção, sestas muito longas ou muito tarde podem atrapalhar o sono da noite. Se sentes aquele sono ao meio da tarde, encosta-te uns minutos. O corpo agradece. Voltamos em breve com mais um Minuto de Saúde, simples, direto e sempre útil.
0: Estou de volta com mais música depois do Minuto de Saúde e antes do nosso bloco de comerciais que passa muito rapidamente.

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6: O nosso primeiro bloco de comerciais já lá vai. Agora é a altura de ficarmos com a MPB, vista por Cláudio Canadá. Ele que esta semana nos traz mais um intérprete da música brasileira, a música que nos chega do outro lado do Atlântico. A MPB, vista por Cláudio Canadá, no Legendado em português.
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8: Fala, Rui Cardoso e amigos do Legendado em Português. O Cláudio Canadá já está de volta com mais um grande nome da música brasileira para você conhecer aqui na nossa rúbrica. E nesta edição vamos falar sobre o Jorge Mário da Silva, nascido em Belfort Roxo, no Rio de Janeiro, no dia 8 de junho de 1970, e que é mais conhecido pelo nome artístico de Seu Jorge. Seu Jorge é cantor, ator, compositor e multi-instrumentista brasileiro de MPB, R&B, samba e soul. Primogênito de 4 filhos, Seu Jorge teve uma infância dura no bairro Gogó da Ema, em Belfort Roxo. Ele começou a trabalhar com 10 anos de idade numa borracharia, sendo esta a primeira das várias ocupações que ele teve. Ele também foi office boy, marceneiro e descascador de batatas num bar. Amplamente visto como responsável pela popularização do samba pop e tendo lançado álbuns aclamados pela crítica tanto com a banda Farofa Carioca quanto na sua carreira solo, Seu Jorge lista entre as suas influências musicais desde escolas de samba até Steve Wonder. Ele também já fez colaborações com outros artistas famosos, incluindo a cantora brasileira Ana Carolina e o artista americano Beck. Ele também participou da formação da banda Farofa Carioca, que lançou seu primeiro CD em 1998, com uma mistura dos ritmos negros de várias partes do mundo, como samba, reggae, jongo, funk e rap. A partir daí, Seu Jorge teve a sua carreira engrenada e passou a participar de vários projetos, como um álbum de tributo a Tim Maia e a participação em estúdio, bem como da turnê da banda brasileira Planet Hemp no ano de 2000. Na companhia do teatro, ele aprendeu novos ofícios como expressão corporal, cenotecnia, iluminação e produção musical. O artista participou também em diversos filmes na sua carreira. Por exemplo, no ano de 2002, Seu Jorge interpretou o personagem Mané Galinha no filme Cidade de Deus, sucesso de crítica e que lançou a sua carreira como ator. Depois, ele fez o papel de Pelé dos Santos em A Vida Marinha com Steve Zissou, filme dirigido por Wes Anderson, para o qual ele também fez grande parte da trilha sonora. É um artista completo e há muito o que falar sobre ele. No entanto, vamos escolher uma canção para identificar este grande artista. Chama-se Felicidade. É o seu Jorge, na nossa rúbrica desta semana no Legendado em Português. Mas não te preocupes, Rui, não te livras de mim tão fácil. Eu vou voltar na próxima semana em mais um Legendado em Português, trazendo mais um grande nome da música brasileira, como você nunca viu. Abraço e até lá!

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1: Estivemos com mais um momento da música brasileira vista à lupa pelo Cláudio Canadá. A rúbrica semanal, também aqui no Legendado em Português, a MPB vista por Cláudio Canadá, passa por aqui todas as vezes que o Legendado em Português acontece aqui na vossa rádio.

0: E estamos já a aproximar-nos dos finalmente desta nossa primeira hora de emissão, relembrando que depois do pipi do sinal horário, vamos voltar com mais 60 minutos, cerca de 60 minutos de legendado em português e com mais duas rubricas habituais aqui a passar no nosso programa, no vosso programa. Saudações também para a Patrícia de Santarém, que diz, adoro a forma como contas as histórias das músicas, nota-se mesmo a paixão com que fazes isto. Algumas músicas têm alguma história para contar, outras nem por isso, algumas lembro-me, outras também nem por isso, mas por aqui vamos andando no legendado em português.
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2: São 17 horas.
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Aqui estou eu então de volta para o início da segunda hora de emissão do Legendado em Português desta semana. E vamos já abrir também com uma mensagem que nos chega de Zurique, na Suíça. A Margarida, mesmo longe, o teu programa faz-me sentir perto de Portugal. Obrigado por isso. Também é essa a nossa intenção, estar mais perto dos nossos imigrantes que estão nas comunidades portuguesas espalhadas pelo mundo. Então, segunda hora, início da segunda hora, com mais música a passar por aqui no Legendado em Português.

0: É muito bom poder contar com a vossa companhia aqui nas emissões regulares do Legendado em Português, 2 horas de música de expressão portuguesa, sempre aqui na sintonia perfeita da vossa rádio. E é muito bom também contar com a colaboração das várias rádios que transmitem o Legendado em Português e levam assim a música da expressão portuguesa mais longe e mais próximos de vocês, seja aqui em Portugal ou em qualquer ponto do globo, ou através da internet, mesmo além, vamos além das nossas ondas hertzianas. Vamos continuar. Continuando com mais música aqui no Legendado em Português.
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1: E agora chegou a altura de ficarmos com a primeira rúbrica desta nossa segunda hora. Vamos então ao fundo do baú com a Naftalina, com Rui Cardoso.
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1: Hoje vamos falar de Carlos Zell. Nascido na parede, a 29 de setembro de 1950, Carlos Zell iniciou a sua carreira profissional em 1967. A primeira apresentação aconteceu um ano depois na emissora nacional. Fez teatro de revista e musical. A Aldeia da Roupa Suja, em 1978, A Severa, em 1990, e Ai Quem Acode, em 1994. Cantou em várias casas de fado e atuou nos casinos, com destaque para o Casino Estoril, tendo sido o primeiro fadista masculino a ser contratado para uma temporada naquela sala. Apresentou-se em alguns programas de televisão e chegou a participar da telenovela Cinzas da RTP como ator. Sócio fundador da Academia da Guitarra e do Fado, foi distinguido em 1993 com o Prémio Prestígio, atribuído pela Casa da Imprensa. 4 anos depois, a mesma entidade concedeu-lhe o prémio de José Neves de Sousa. Foi ainda condecorado com a medalha de mérito da Cruz Vermelha Portuguesa e com a da Câmara Municipal de Cascais. Durante mais de 30 anos de carreira, Zell levou a sua voz e a sua forma de cantar o fado pelo mundo fora, nomeadamente a Espanha, França, Holanda, Escócia, Dinamarca, Noruega, Brasil, Argentina, Chile, Venezuela, Canadá, Estados Unidos e Senegal. Muitos foram os artistas que dividiram o palco com o fadista, desde Maria João e Mário Lajinha a Luís Represas, passando pela cabo-verdiana Cesária Évora e Argentina Santos. Faleceu repentinamente em fevereiro de 2002. Escolhi para ouvirmos Aquela Tarde em Santarém.

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1: Estivemos com mais uma boa recordação da música que se tem feito ao longo dos anos. Fomos ao fundo do baú, a música em português, em destaque aqui, na Naftalina com Rui Cardoso, e é com música da expressão portuguesa que vamos continuar já a seguir, e também com uma mensagem que nos chega de Munique, na Alemanha, com a Célia. Ouvir-te todas as semanas já faz parte da rotina. Obrigado pela dedicação. Quem faz por gosto, e eu faço por gosto, tudo aquilo que trago aqui à antena é sempre a pensar em vocês que estão na sintonia da vossa rádio.

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6: Agora é chegado o momento de ficarmos em linha com a Deco e com a Graça Cabral. Mais uma vez, mais uma passagem aqui no Legendado em português.
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7: Que bom que está aí desse lado a acompanhar o Em Linha com a Deco. Continuamos a falar de assuntos que mexem com a nossa vida no tempo de férias, no tempo de verão, e hoje quero dar-lhe notícia do novo regulamento dos direitos dos passageiros. Depois de mais de uma década de negociações, estou a falar mesmo de 12 anos de luta pelos direitos dos passageiros, finalmente conseguiu-se um acordo para fazer a revisão dos direitos dos passageiros aéreos na União Europeia. Portanto, estamos a falar dos direitos das pessoas, dos passageiros que utilizam aviões, utilizam companhias que têm voos que partem do espaço europeu e chegam ao espaço europeu. E durante este processo,

fossem privilegiados os interesses dos consumidores e fomos sempre, nestas negociações duras, enfrentando uma pressão muito forte, muito grande da indústria da aviação. Claro que o Conselho Europeu avançou, recuou e finalmente agora sabemos que há manutenção de regras de indemnização em situações de cancelamento e de atraso dos voos, que são situações muitíssimo comuns, portanto os direitos que os consumidores tinham mantêm-se em termos de indemnização em situação de cancelamento ou de atraso, o que é uma vitória, para já é uma vitória, mas também se conseguiram alguns passos interessantes, como, por exemplo, o fim das taxas extra, de taxas de impostos extras que as famílias eram obrigadas a pagar para ter assentos reservados junto de menores. Portanto, muitas famílias viajam com os filhos pequenos ou até avós com os netos, enfim, há viagens sempre que incluem menores e para ter os assentos reservados uns perto dos outros, o que faz todo o sentido, as companhias quase que obrigavam os consumidores a pagar taxas. Hoje essa cobrança é proibida. Estas novidades dos direitos passageiros só entram em vigor em 2027, mas posso já dizer a todos aqueles que ouvem o Em Linha com a DECO que a Ryanair, que era a maior pecadora neste caso do pagamento de extras para selecionar assentos reservados que incluem menores, portanto consumidores com menos de 18 anos, já voltou atrás e já não aplica estas taxas que serão então proibidas em 2027. Mas esta revisão proíbe também o pagamento

0: a cláusula de não comparência para o voo de ida passa a ser proibida, porque muitos consumidores, por algumas razões profissionais, atraso, o que fosse, não utilizavam o bilhete de ida, só utilizavam o bilhete de regresso e eram muitas vezes impedidos de embarcar no voo de regresso porque não tinham usado o bilhete de ida, e passa a ser então proibida esta cláusula do no-show. O que é que falta neste regulamento? O que é que ficou por fazer? Infelizmente, a questão da bagagem não ficou ainda resolvida. O que é um artigo pessoal? O que é uma bagagem de mão? O que é que efetivamente está estipulado para esse artigo pessoal? Não ficou, infelizmente, definido. Não há ainda regras para aquilo que pode ser transportado ou não na cabine com o consumidor. Portanto, continuamos com esta dúvida e continuamos a ter políticas diferentes com transportadoras diferentes. Isso é pena e ficou ainda por resolver, mas já vencemos uma parte desta guerra, portanto há uma batalha que foi vencida. A DECO continuará a lutar pelos direitos dos passageiros aéreos, exigindo ainda mais justiça e mais respeito pelos seus direitos. Se quiser saber mais sobre o novo regulamento, passe por deco.pt, está em destaque esta informação no nosso site e já sabe que encontra lá os nossos contactos. Estamos ao dispor de todos para prestar informação e aconselhamento. Até breve.
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2: Todas as semanas, na segunda hora, aqui aparece a Graça Cabral com Em Linha com a DECO, para nos trazer as dicas e sugestões da DECO aqui na nossa emissão. Vamos voltar à música e caminhar em direção ao final de mais uma emissão. Pois é.

Estamos mesmo a caminhar para os finalmente de mais uma emissão do Legendado em Português. Para a semana, encontro marcado no mesmo sítio, à mesma hora do costume. E durante a semana, sejam felizes e façam alguém feliz. Beijinhos e abraços e até para a próxima semana.

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1: São 18 horas.
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9: Muito bom dia, como habitualmente é o domingo, aqui na Rádio Telefonia do Alentejo, esta é a minha crónica. E para falar de uma observação que o Ministro da Economia fez esta semana relativamente às companhias de seguro. O Ministro entrou em defesa das companhias de seguro, dizendo que, segundo ele, estas companhias estariam conscientes de que estão em observação do país. Ou seja, que todo o país está de olhos voltados para aquilo que ou para a forma como estas seguradoras irão reagir respeitante à tragédia que aconteceu faz agora mais de 100 dias com aquilo que foi considerado o comboio de tempestades. E que, como todos sabemos, atingiu sobretudo a zona de Leiria e de Alcácer do Sal, mas atingiu também outras zonas do país, nomeadamente também aqui o nosso território. E, neste caso, Castro de Almeida diz que se mantém em contacto com as referidas seguradoras e que, do ponto de vista, do seu ponto de vista, ele entende que estas companhias estão a desenvolver um trabalho consciente. Bom, a grande verdade é que isto não é verdade. Infelizmente, nem mesmo com um tal PTRRR, Portugal Transformação, Recuperação e Resiliência, que o Ministro tanto vem enaltecer, a verdade é que a maior parte dos prejuízos ainda não foram pagos, ou sequer alguns deles vistos pelas companhias de seguros. Portanto, aquela questão base em que, quando foram as tragédias, se veio a correr dizer aqui dá ao rei que agora todos têm que ter seguro, todas as casas, mais não é do que seguramente uma negociata para que as companhias de seguro recebam mais uns milhares de euros e depois, nos momentos de aflição dos seguradores, inventem uma qualquer linha que não lhes pagam, ou fazem, como têm feito até agora, ouvidos de mercador por mais de 100 dias. Sendo que é uma situação que toda a gente entendeu especial, mais de 100 dias para resolver assuntos que até hoje ainda não foram vistos, já passa tudo aquilo que é possível acreditar. Portanto, espero bem que o Presidente da República não vá nessa de aceitar a obrigatoriedade de todos terem um seguro das suas casas, porque efetivamente os seguros não funcionam. E como não funcionam, as pessoas têm que ter o seu risco por sua conta. Portanto, o Ministro veio aqui falar de uma coisa que, do meu ponto de vista, mais valia estar calado para ver se passava mais 100 dias.
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1: São 19 horas.
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1: São 20 horas.
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1: São 21 horas.
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1: Mentalizando podcast com Teresa Reis. Bem-vindos a mais um episódio do Mentalizando Podcast. Obrigada mais uma vez por estares desse lado. Agradecer também, como sempre, à Rádio Telefonia do Alentejo por nos receber nos seus estúdios, mas mais do que isso, por também permitir que este programa esteja a ser difundido várias vezes por semana e desta forma também fazer com que a mensagem que este podcast traz chegue a um público diferente através da sua rádio. E sem dúvida, se estiver a ouvir um trecho deste podcast nas redes sociais ou através de uma plataforma de streaming, não te esqueças de o partilhar para que chegue a muitas mais pessoas. E hoje vamos falar sobre um fenómeno que raramente é nomeado desta forma, mas que está profundamente presente na experiência da parentalidade atual. Aliás, é assim um nome meio estrangeiro, que não sei se todas as pessoas vão saber o que significa e o que é, que se chama o FOMO, que é o Fear of Missing Out, e aqui especificamente aplicado ao período perinatal. E o que é que isto quer dizer, e esta expressão de FOMO, que se calhar há muitas pessoas que nem sequer sabem o que é que significa, mas está associado ao medo de falhar, de não estar a fazer o suficiente, de não ter comprado o suficiente, de não ter aprendido o suficiente ou estar preparado o suficiente, aqui especificamente em relação ao cuidado de um bebê e à experiência de parentalidade. E a verdade é que vivemos numa era em que a parentalidade deixou de ser apenas uma experiência relacional e emocional para passar também a ser uma experiência altamente observada, comparada e até comercializada. Em consulta, ouço frequentemente mães e pais dizerem coisas como: sinto que me está sempre a falhar qualquer coisa. Tenho medo de não estar a fazer o melhor pelo meu bebê. Toda a gente parece saber mais do que eu. E isto não acontece porque estas famílias sejam menos capazes ou porque estejam numa consulta por sofrimento emocional. A verdade é que a maior parte dos pais das famílias se vão identificar com isto, e acontece porque o período perinatal é uma fase de enorme vulnerabilidade psicológica e até neurobiológica. Quando nos tornamos pais, há uma reorganização profunda da identidade, das prioridades, da percepção de risco e da necessidade de proteção do bebê, mas também aqui uma grande ambivalência em relação àquilo que éramos antes e ao controlo que tínhamos sobre a nossa vida. E a verdade é que o cérebro parental torna-se naturalmente mais vigilante, mais atento ao perigo, mais sensível à possibilidade de errar e muito vigilante e muito atento a este controlo que tínhamos antes da nossa vida, e que a partir do momento em que somos pais, sabemos que muita dela é perdida, ou pelo menos há toda uma previsibilidade das nossas rotinas que temos de aceitar que se perde. E é precisamente nesta vulnerabilidade legítima que entram as redes sociais, os algoritmos, os influencers da parentalidade perfeita e uma indústria que é multimilionária e vive da promessa de controlo, de otimização, de segurança absoluta e de perfeição, de se conseguir de uma maneira fácil chegar-se de uma maneira mais correta àquilo que idealizávamos para a nossa parentalidade. E há uma crença silenciosa que muitas famílias acabam por carregar, a ideia que ser uma boa mãe ou que ser um bom pai vai implicar fazer tudo certo. E fazer tudo certo passou mesmo a significar comprar os produtos certos, seguir os especialistas certos, aplicar os métodos certos, estimular da forma certa, dormir da forma certa, alimentar da forma certa, regular as emoções, quer dos pais perante os desafios da criança, quer o contrário, não é? As maneiras de regular a forma como as crianças reagem à dificuldade ou aos estímulos. Como se existisse uma fórmula perfeita para garantir um bebé saudável, feliz, emocionalmente seguro e também uma estrutura familiar que tudo controla, a quem nada falha, a quem tudo está ao alcance. E o problema é que esta lógica transforma a parentalidade numa tarefa, como se fosse quase uma tarefa de performance e de vigilância constante. De repente, os pais deixam de confiar em observar, em estar com o seu bebê e passam a confiar mais numa validação que é externa, naquilo que os outros dizem, naquilo que os outros sabem. Isso cria um estado permanente de ansiedade. E se eu estiver a falhar? E se houver algo que eu ainda não descobri? E se um outro método para além daquele que eu acho que é o correto funciona melhor? E o FOMO, lá está este fear of missing out, este medo de falhar, de não fazer bem, não é apenas o medo de perder experiências, é muitas vezes o medo de perder a oportunidade de ser o pai ou a mãe ideal ou de ter a experiência de parentalidade que se achava que se ia conseguir ter. E hoje existe mesmo uma enorme economia emocional construída em torno da insegurança parental. Basta abrirmos as redes sociais e a verdade é que o nosso algoritmo muito rapidamente encontra espaço naquilo que é mais procurado ou naquilo que é mais frágil. E a nossa rede social, o nosso algoritmo, muito provavelmente vai alimentar a ideia de que existe sempre mais uma solução, mais um curso, mais um objeto, mais uma rotina, mais uma técnica, mais uma especialista, mais uma estratégia milagrosa. Tudo parece essencial, tudo parece urgente, até porque há um sofrimento que não conhecemos. Há, mais uma vez, como eu dizia há pouco, uma falta de controlo que a maior parte de nós, quando se torna pais, ainda não tinha conhecido. E, portanto, tudo parece decisivo, tudo parece fundamental, tudo parece que tem de ser para ontem, para que o desenvolvimento do nosso bebê decorra da maneira que nos parece mais correta. Mas há algo que é realmente muito importante e que é preciso compreender. De certa forma, a parentalidade também se tornou um mercado. E os mercados crescem onde existe medo. E quanto mais inseguros os pais se sentem, mais procuram estas respostas rápidas, mais têm este medo de falhar onde todos os outros parecem que estão a fazer tudo certo. Mais vão consumir, mais vão procurar garantias, mais vão acreditar que o problema está em não saberem o suficiente. E mais uma vez, se pensarmos naquilo que são os métodos de procura ou aquilo que são as fontes de informação mais fáceis às quais temos acesso, as redes sociais vão aparecer como uma fonte de informação, mas também uma fonte de venda, uma fonte de alimentação deste medo. Só que nenhuma aplicação, nenhum objeto e nenhum método substitui aquilo que mais organiza emocionalmente um bebê, que é a presença suficientemente boa de um cuidador que está verdadeiramente disponível, verdadeiramente responsivo e emocionalmente conectado. E isso é profundamente difícil de aceitar numa cultura que valoriza a produtividade, eficiência e controlo. E a verdade é que uma das consequências mais silenciosas deste fenómeno é que os pais ficam tão preocupados em fazer bem que deixam de conseguir estar. E quando eu digo estar, é estar verdadeiramente. Há um exemplo que eu vejo muitas vezes acontecer quando há uma sugestão de algum aspecto que poderia trazer benefício e imediatamente os pais procuram no telefone, não é? Pegam no telefone, olham para o telefone, procuram no telefone e a partir desse momento é impossível observar. Observar o bebê sem imediatamente procurar o que é que vai resolver a sua dificuldade. Observar o bebê sem imediatamente procurar interpretar tudo o que está no vídeo do Instagram. Sentir confiança suficiente para experimentar, para errar, para ajustar e aprender. Conseguir tolerar a imperfeição a imperfeição que é inevitável, na verdade, na parentalidade. Porque cuidar de um bebê nunca foi sobre um controle absoluto, foi sempre sobre relação. E relação implica incerteza, implica adaptação, reparação, implica não acertarmos sempre. E implica também isso estar bem, isso fazer parte da experiência de contacto e de desenvolvimento também de um bebê. E talvez uma das perguntas mais importantes seja mesmo: aquilo que estou a fazer está a aproximar-me do bebê ou na verdade está a afastar-me da experiência de o conhecer profundamente, mesmo que isso implique tolerar o seu choro e acolher aquele momento que é menos agradável, tanto para o bebê como para o adulto. Muitas vezes a procura incessante pela solução perfeita vai impedir exatamente aquilo que o bebê mais precisa, um adulto emocionalmente disponível. E então, e se calhar se têm estado a ouvir com atenção, claro que há muitas perguntas, não é? Até porque eu estou aqui a falar muito daquilo que seria idealmente não se faria, ou idealmente nos deveríamos focar. Como é que afinal podemos proteger a nossa saúde mental nesta fase? E obviamente não é através de mais culpas e de radicalismo, mas através de uma consciência que é crítica, e algumas estratégias importantes podem mesmo passar por questionar os conteúdos que prometem soluções rápidas ou universais. E aqui eu convido-vos mesmo, e eu sei que desse lado estarão muitos pais ou muitos avós, porque muitas vezes os avós também vão comprar a última chupeta, a última tetina, e convidava-vos a questionar quando a solução é muito rápida ou universal, porque a maior parte dos pais, dos familiares, dos avós, dos tios, com certeza que já aplicaram a sua sabedoria, a sua observação para tentar resolver aquele problema. E será no mínimo estranho que aquele problema que já está para ser resolvido há uma série de tempo se resolva com uma solução que afinal depende apenas de gastar dinheiro. Muitas das vezes isso não vai funcionar, assim como aquilo que já foi tentado anteriormente não funcionou. Outro aspecto que me parece que é mesmo muito importante e que cada vez mais aparece na minha consulta, na minha experiência clínica, é que é importante limitar a exposição contínua a conteúdos parentais que aumentam a ansiedade. É muito frequente descrever-me neste momento que usam muito o telefone, estão muito nas redes sociais, mas que reconhecem que isto acaba por trazer alguma ansiedade. Mais uma vez, não se vai perder nada, este medo de se perder, de se ficar de fora, de haver qualquer coisa que não vamos estar a par, não é real. Na verdade, estas redes sociais muitas vezes é exatamente isto que nós que querem que nós acreditemos, não é? Mas isto não é a realidade. E muitas vezes, se simplesmente reduzirmos a exposição a estes conteúdos parentais, se decidirmos, por exemplo, não voltar a olhar para as redes sociais durante alguns dias, ou mesmo desinstalar o Instagram ou o TikTok, se calhar é aquilo que nesse momento a relação com o bebê talvez mais precise. Outra ideia e outra, enfim, questão e estratégia que gostaria de deixar é escolher poucas referências profissionais, mas realmente credíveis. É fácil realmente hoje em dia termos acesso à informação e pode ser muito interessante esta pessoa que nos está a aparecer sistematicamente nas redes sociais de irmos verificar o seu currículo. Se estamos a levar aquilo que esta pessoa diz como uma verdade, é muito importante que saibamos quem são estes profissionais. E posso-vos garantir que muitas vezes, e muitos deles, é mesmo verdade, e é das coisas que me deixa muito, muito ansiosa a mim própria, posso-vos garantir e posso-vos confessar, porque muitas destas pessoas eu conheço, sei quem são, ou conheço pelo menos o seu currículo, e sei que não têm referências profissionais credíveis. E isto é tão simples como fazer uma pesquisa no Google, está bem? Portanto, acho que faz mesmo diferença, e acho que é mesmo importante haver esta procura de informação, esta verificação, e se nos apercebemos que afinal este profissional está a falar de um lugar de experiência própria e não de uma experiência de referência, de credibilidade em termos curriculares, então se calhar temos de deixar de seguir esta pessoa. outro aspecto que, e este acho que é muito, acho que algumas das anteriores já são um bocadinho difíceis, não é? Mas esta é ainda mais difícil, muitas vezes só se consegue fazer com ajuda profissional, que é tolerar a dúvida, tolerar a imperfeição como partes normais da parentalidade. Vamos errar muitas vezes e está mesmo tudo bem que isto aconteça. Outra estratégia é construir uma confiança progressiva na observação do nosso bebê. Se claramente estamos a conseguir olhá-lo, se claramente a observação que estamos a fazer está a validar a nossa experiência, então não há razão nenhuma para outras interpretações. Talvez não haja razão absolutamente nenhuma para duvidarmos e para não confiarmos naquilo que estamos a observar. E, finalmente, como estratégia, se calhar recordar que o vínculo seguro não significa uma parentalidade perfeita. Significa, mais uma vez, e isto é algo que eu acho que já no episódio anterior eu disse, mas é das frases que eu mais digo, que é termos a certeza e a noção muito clara que nós somos chão, somos parede, somos estrutura. E mesmo que este chão abane, que estas paredes abanem, que continuamos, que persistimos, e muitas vezes é nisto que assenta o verdadeiro vínculo seguro. E, portanto, perceber que o nosso bebê não precisa de pais perfeitos, hiperprodutivos, constantemente otimizados, é muito importante, e que o nosso bebê precisa de pais suficientes, de familiares suficientes, disponíveis para o ver, para lhe responder e reparar quando falham. E se há algo, deixando e entrando aqui numa fase final desta mensagem que eu queria trazer no episódio de hoje, se há algo que quero que leves deste episódio, é que o medo constante de falhar pode afastar-nos precisamente daquilo que é mais importante no período perinatal: a capacidade de estar presente. Nem tudo o que é vendido como essencial é realmente essencial. Nem tudo o que funciona para uma família funciona para todas. Nenhuma parentalidade saudável nasce da tentativa de controlo absoluto. E, mais uma vez, e deixando aqui um desafio final, neste episódio quero desafiar-te a observar quantas vezes procuras respostas fora de ti, antes de tentares perceber aquilo que tu próprio, tu própria, tens para o teu bebê e aquilo que realmente está a funcionar, e como é que os pais, os avós, os tios, os familiares estão a conseguir entender e comunicar o bebê. E, deixando-te esta mensagem, quero que partilhes nas redes sociais ou aqui mesmo para a Rádio Telefonia do Alentejo o que é que este episódio te trouxe, que reflexão é que talvez a nível familiar ele possa ter trazido. Obrigada por estares aqui e por cuidares, de certa forma, também da tua saúde mental e da saúde mental da tua família. Até ao próximo episódio.
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1: São 22 horas.
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1: São 23 horas.
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Na Odisseia de hoje, continuamos a nossa viagem pela música dos anos 70. Vamos ouvir de início os Bee Gees, John Lennon e The Plastic Ono Band, Shocking Blue e os Nazaré, banda rock escocesa em Love Hurts, gravação original dos Everly Brothers de 1960.

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1: Continuamos em viagem pela música dos anos 70. A seguir, vamos ficar com Simon & Garfunkel, The Kinks, The Allman Brothers Band e Neil Young, músico e compositor de origem canadiana, no tema Heart of Gold, incluído no seu álbum mais vendido, Harvest, de 1972.

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1: Estamos em viagem pela música dos anos 70. Na próxima jornada desta nossa viagem, vamos ouvir Bonnie Hamm, Earth, Wind and Fire, Terry Jacks e Wild Cherry, banda norte-americana de funk rock, mais conhecida pelo grande sucesso da canção Play That Funky Music, de 1976.

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1: Na última etapa do programa de hoje, dedicada à música dos anos 70, vamos ainda escutar os Pink Floyd, Elton John com Kiki Dee e Johnny Nash, cantor de reggae norte-americano, que alcançou grande fama em 1972 com o sucesso I Can't See Clearly Now. Contamos consigo numa próxima viagem.

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2: São 0 horas.
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1: É uma hora.
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